0: Ministérios Públicos, Polícias Civil e Federal e Inmetro. Caberá também à ANP combater as fraudes no setor, com atenção especial para matérias-primas, tipos de petróleo utilizados, os derivados e biocombustíveis produzidos, atestando anualmente que a produção está adequada ao processo produtivo, garantindo uma maior confiabilidade aos consumidores. Nazi Brum para a Voz do Brasil.
1: Negociou dívidas de cartão ou de contrato com o FIES, não pode realizar apostas nas chamadas bets.
2: De acordo com o Ministério da Fazenda, cerca de 800 mil pessoas estão impedidas por conta das renegociações.
1: A restrição também abrange beneficiários de programas sociais e aqueles que decidiram aderir à plataforma de autoexclusão.
3: Mais de 800 mil pessoas que renegociaram dívidas estão impedidas de apostar em plataformas autorizadas pela Secretaria de Prêmios e Apostas, a SPA. Desse total, aproximadamente 794.200 estão relacionadas à modalidade voltada a inadimplentes e 33.120 ao Fundo de Financiamento Estudantil, o FIES. Também há bloqueios para beneficiários do Bolsa Família e do Benefício de Prestação Continuada, o BPC. Segundo o Ministério da Fazenda, essas restrições seguem uma decisão do Supremo Tribunal Federal, o STF. Outra opção é a plataforma centralizada de autoexclusão, que permite solicitar o bloqueio de acesso às plataformas autorizadas. Já foram registrados mais de 1.200.000 pedidos. A plataforma também oferece cursos gratuitos sobre aspectos comportamentais e financeiros relacionados às apostas. Ainda um autoteste de saúde mental, com informações sobre riscos associados a apostas e pontos de atendimento no Sistema Único de Saúde, o SUS. Para obter mais informações e entrar na plataforma de autoexclusão, acesse gov.br/fazenda. Dilson Santa Fé, para a Voz do Brasil.
2: Pois é, e o vício em apostas, especialmente entre os consumidores que utilizam casas ilegais, vem preocupando os órgãos de controle do governo federal.
1: Para reduzir os prejuízos, uma portaria regulou as publicidades das casas de apostas, as chamadas bets.
2: Entre os órgãos envolvidos na regulação e fiscalização dessas propagandas está a Senacom, a Secretaria Nacional de Defesa do Consumidor.
1: E esta semana o tema foi discutido em oficina promovida pela secretaria com PROCONs de todo o país.
2: Hoje nós conversamos mais cedo sobre o assunto com o secretário da Senacom, Ricardo Morishita. Acompanhe.
1: Secretário Ricardo Morishita, bem-vindo à Voz do Brasil, prazer ter o senhor com a gente. Bom, secretário, essa semana a Senacom promoveu duas oficinas voltadas para as entidades do Sistema Nacional de Defesa do Consumidor, né? Uma delas reuniu os PROCONs de todo o Brasil para tratar de crédito ao consumidor, fiscalização e combate ao endividamento. Queria que o senhor falasse pra gente então o que foi abordado e como os PROCONs podem ajudar nesses problemas das famílias.
4: Muito bom, olha, esse é um tema que tem preocupado todos os consumidores, o endividamento. Ele é um tema muito relevante. A primeira medida é trocar informações. A segunda é trabalhar na prevenção, combater tudo aquilo que pode ser combatido preventivamente. E depois verificar os efeitos para que na reparação, na negociação da dívida do consumidor, a gente consiga dar sempre a melhor proteção.
2: Tem uma outra oficina, que a Mariana falou de duas, né? Que seria a capacitação desses órgãos de defesa do consumidor em relação as bets, né? As apostas de cota fixa, chamadas bets, que hoje é um problema nacional, né? Se não mundial. O que foi abordado nessa capacitação, secretário?
4: Olha, basicamente a gente estava bastante preocupado com a questão da publicidade. Essa oficina, ela reuniu, eu acho que isso é importante a gente comentar, os três grandes setores públicos, a área pública que tem poder de fiscalizar e ajuizar ações. Então, nós tivemos lideranças dos PROCONs das cinco regiões do país, nós tivemos promotores que estão trabalhando com esse tema e também a Defensoria pública, porque a tutela, a proteção e o acesso dos consumidores carentes individualmente, você tem a defensoria trabalhando. E os três juntos, além de trocar informações, a gente pôde olhar, sobretudo, para como isso chega para o nosso consumidor. E o foco é sempre o combate à ilegalidade, o combate daquelas que são legalizadas, mas estão cometendo abusos, e o foco é sempre você ajudar nesse mecanismo de prevenção.
1: Inclusive, a gente teve recentemente uma portaria interministerial, né, para tratar dessa questão da publicidade das bets, e a Senacom faz parte dessa, desse grupo aí de organismos do governo que montaram essa portaria.
4: Exatamente, isso é fundamental, né? Você vê o Estado trabalhando junto, coordenadamente, melhora, potencializa os efeitos no dia a dia do nosso consumidor.
2: As plataformas que estão regularizadas, né, junto ao governo federal, estão autorizadas a funcionar, tudo certinho, elas também têm limites, não é isso, secretário? O que que as propagandas delas não podem conter, por exemplo?
4: Olha, eu acho super importante, mas eu posso fazer uma observação? O primeiro grande alerta para o consumidor: cuidado com as ilegais. Não há como ganhar com as ilegais. Elas estão descumprindo a norma, não recolhem os valores, não tem segurança para o jogo. É perda certa. Jogar numa bet ilegal é um prejuízo gigantesco para os consumidores, para o bolso dele e para a saúde dele. Então a gente faz esse primeiro alerta: cuidado, consumidor, cuidado com a bet ilegal. Essa é a primeira grande frente. A segunda, Luciano, é aquela para as legalizadas. E aqui acho que tem uma contribuição importante, uma clareza que o Estado brasileiro está dizendo. Três frases que ajudam a gente a entender quais as cautelas que o consumidor jogador, o consumidor apostador precisa ter. A primeira delas é o que o Ministério da Fazenda diz: jogar faz você perder dinheiro. Você perde, a regra é perder. Por isso, toda publicidade. Por exemplo, aquela que mostra que houve um consumidor que ganhou, aí mostra lá que aquele foi o premiado, mostra o valor que foi premiado. É enganoso, porque a regra é perder. Em mais de 90% dos jogos, em mais de 97%, 94%, eu tive agora no Espírito Santo, o Ministério Público fez uma mensuração. Pelo menos 94% dos jogos são perdidos, o consumidor perde. Mostrar que ele está ganhando é uma enganosidade. Não pode. Essa é uma questão. A segunda questão: como jogar? A regra é perder. Aquele que vai na internet ensinar como a pessoa ganha é profundamente enganoso. Como é que você ensina alguém a ter sorte? Quando, na maioria das vezes, você vai perder. Porque é essa a primeira frase de advertência que precisa ser observada. Você vai perder. Você joga por entretenimento, é para se divertir, mas não porque você vai perder. Essa é a primeira frase. E toda publicidade que for contrária a essa frase, ela é enganosa. Essa é a primeira regra: você vai perder. A segunda regra, que essa diz respeito à saúde e à segurança dele: pode causar dependência. É sério isso, porque é biológico. Há uma interferência no comportamento biológico. Então, pode viciar. Porque pode viciar, tem uma regra importante. Quando você faz uma publicidade e facilita o jogo, quando você, por exemplo, o consumidor entra ali e aí tem, por exemplo, um botãozinho para turbinar a jogada. Olha, turbinar a jogada, você está incentivando ele a jogar mais. São mecanismos que podem causar vício, dependência. Bonificar é proibido. Por quê? Porque a bonificação, você vai entrar na bet, já ganha a bonificação, é objetivo, é proibido. É prática abusiva. A 14.790, que é a lei que regulamenta, proíbe, e a portaria 73 interministerial diz a mesma coisa. Por quê? Porque na hora que você dá o bônus, você está incentivando a pessoa a jogar e está aumentando o risco em relação à sua saúde e sua segurança. Jogar pode causar dependência. Você perde dinheiro, pode causar dependência. É o Estado brasileiro dizendo isso. E a terceira coisa, qual é? É aquela que também machuca muito o consumidor. É quando se diz: apostar não é investimento. Não é, não pode se dizer que é investimento, não pode se criar cursos, né? Eu vi uma vez um influenciador dizendo assim, apostar é igual fazer investimento, você precisa ter resiliência, você precisa ter força, mesmo perdendo, se você não continuar jogando, você vai perder mais ainda. É profundamente enganoso.
1: Então, só pra gente concluir, secretário, quais são os canais de denúncias para quem observar propagandas de bet que estejam aí infringindo todas essas regras? Olha, ou propagandas de bets ilegais?
4: Perfeito. Há sempre o canal do Fala BR, que ele pode entrar e pode fazer a sua denúncia. Mas lembra, se a gente está falando das bets legalizadas, aquelas que são autorizadas a funcionar, essa ela tem o consumidor.gov.br. Porque elas são obrigadas a se registrar ali. Agora, tem uma dica que eu acho que é bacana. Como é que você sabe que uma bet é legalizada ou não?
1: Tem um site que você pode conferir,
4: né? Tem um site. Essa é uma boa, exatamente.
1: Eu já fiz entrevistas antes sobre isso.
4: Boa, é isso mesmo. É a Secretaria de Prêmios e Apostas, que tem lá um site, e todas as legalizadas estão ali. Agora, a dica mais prática. Veja se ela é bet.br. Ela pode ter qualquer nome, mas tem que ter o nome dela, .bet.br. Se não tem, precisa tomar cuidado. Tem uma exceção também. Tem 6 estados que regulamentam bets: Rio, Minas Gerais, Paraná, Paraíba, Maranhão, Sergipe e Tocantins. Até agora são 6. 21 é fácil, em 21 estados.
1: Bet.br.
2: Muito bem, nós conversamos com o Ricardo Morichita, secretário nacional de defesa do consumidor. Muito obrigado por sua entrevista aqui, a Voz do Brasil.
4: Uma alegria estar com vocês, sempre à disposição.
1: Será realizado neste final de semana um mutirão com 10 mil vagas de atendimento em agências da Previdência Social.
2: Para participar, o cidadão deve realizar o agendamento previamente pelo site ou aplicativo Meu INSS ou pela Central 135.
1: E fique atento, golpes e informações falsas sobre benefícios previdenciários têm feito cada vez mais vítimas.
2: Para acessar serviços com segurança e evitar fraudes, aposentados, pensionistas e demais segurados devem utilizar apenas os canais oficiais do INSS.
1: O Meu INSS reúne mais de 100 serviços e permite resolver diversas demandas sem sair de casa.
5: A Ivanilce da Silva Santos é aposentada em Rio Branco, no Acre, e conta que sempre que precisa, usa o aplicativo Meu INSS.
6: Sempre tá assim, eu uso qualquer hora, através do Gov, né? Eu consigo entrar no Meu INSS e fazer tudo que eu quero pelo celular.
5: Atualmente, mais de 100 serviços do INSS são oferecidos de forma digital pelo aplicativo ou pelo site Meu INSS. A ferramenta foi criada para simplificar o acesso a serviços e evitar filas nas agências. E hoje, 6 em cada 10 requerimentos já são feitos pelas plataformas, segundo a diretora de Tecnologia da Informação do INSS, Aruana Espíndola.
7: Os principais serviços, além do requerimento de benefício por incapacidade, que hoje também é feito de maneira digital. Além disso, salário e maternidade, pensão por morte e aposentadorias também são efetuados por esse site ou aplicativo.
5: Para acessar o Meu INSS, basta ter cadastro no gov.br. Mas quem ainda não tem, pode usar a própria plataforma para solicitar. Além da senha, o aplicativo oferece o duplo fator de segurança, mas é preciso tomar alguns cuidados para evitar golpes, como não compartilhar senhas e nem confiar em mensagens solicitando dados se passando pelo INSS. Reportagem Gabriela Noronha.
2: Você que é estudante e está escolhendo qual faculdade cursar, uma plataforma do Ministério da Educação pode te ajudar nessa missão.
1: É o Sistema Eletrônico de Acompanhamento de Processos da Educação Superior, o EMEC. A consulta é gratuita e pode ser feita diretamente pela internet.
2: Pelo EMEC, você pode verificar a situação cadastral e conferir as notas de qualidade de faculdades, universidades e cursos de graduação e pós-graduação no Brasil.
8: Estudantes podem verificar se os cursos de graduação e as instituições em que estudam ou desejam ingressar estão devidamente credenciados, reconhecidos ou autorizados pelo Ministério da Educação. A consulta ocorre por meio do Sistema Eletrônico de Acompanhamento de Processos da Educação Superior, o EMEC. O sistema gerencia, regula e monitora as faculdades, as universidades e os cursos de graduação e pós-graduação no Brasil. Instituições sem credenciamento e cursos sem autorização não podem funcionar. Já sem reconhecimento, os cursos não podem ter seus respectivos diplomas emitidos e validados. Ao consultar a instituição, também é possível verificar o índice geral de cursos e o conceito institucional. Eles são indicadores de qualidade do MEC, calculados pelo INEP. Rafael Arruda, diretor de Política Regulatória da Secretaria de

0: é a confirmação para que o diploma tenha validade oficial em todo o país. Reportagem Júlio César de Oliveira.
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2: Próxima segunda-feira é o Dia Nacional do Patrimônio Histórico.
3: O patrimônio é o legado do nosso passado, aquilo com que convivemos hoje, e é considerado de valor excepcional para a humanidade, como define a Unesco, a Organização das Nações Unidas para a Educação, a Ciência e a Cultura.
2: No nosso primeiro episódio da Voz do Brasil, vamos falar sobre patrimônios mundiais localizados aqui no Brasil. Acompanhe. Identidade e tradição. Cada pedacinho desse país, que recebeu o título de Patrimônio Histórico Mundial, preserva a memória e garante a riqueza da história por gerações. O Brasil possui 26 locais que receberam essa classificação, seja pela importância da arquitetura e da cultura ou pela beleza natural e ambiental. Então, já que estamos pertinho do Dia Nacional do Patrimônio Histórico, vamos conhecer três desses lugares que já ganharam esse reconhecimento mundial da Unesco. Nossa primeira parada é no Nordeste do país. Vamos até Olinda, em Pernambuco, conhecer o Centro Histórico. Ao caminhar pelas famosas ladeiras da cidade, encontramos igrejas centenárias, conventos e casarões coloridos. O guia turístico Júlio de Paula diz que Olinda não se resume aos famosos bonecos gigantes.
4: As pessoas só conhecem a cidade de Olinda pelo carnaval, mas muita coisa em Olinda aconteceu primeiramente. A primeira ordem dos carmelitas do Brasil é em Olinda, primeiro convento franciscano do Brasil é em Olinda, primeira catedral que está de pé, né? Nos dias de hoje, de 1537, Catedral da Sé, é antigo, primeira faculdade de direito, primeiro hospital do Brasil, enfim, muita coisa primeiro em Olinda, é o início da colonização.
2: E agora a gente viaja para outro destino. Estamos em Minas Gerais. E o hino do estado vem da gaita do nosso guia turístico Jim Neguinho. Ele vai nos apresentar a cidade de Ouro Preto. O município foi o primeiro do país a ser declarado Patrimônio Cultural da Humanidade pela Unesco em 1980. E aqui o passeio é completo: museus, esculturas e muitas igrejas, com destaque para São Francisco de Assis, feita pelo artista e arquiteto Aleijadinho. Além disso, podemos ver a história do Brasil por toda parte, como as Minas de Ouro, uma importante influência dos africanos, como nos conta Jim Neguinho.
5: Eram pessoas escravizadas, engenheiros, mineradores de regiões específicas do continente africano, que foram trazidos para aquelas condições de escravos para trabalhar na mina de ouro. Então, os portugueses trouxeram para Ouro Preto mão de obra especializada esse tipo de mineração. Então, eu super recomendo conhecer a mina de ouro e a senzala, conhecer esse legado do povo africano aqui na nossa cidade.
2: E para fechar a nossa viagem, atravessamos o país e vamos percorrer mais de 1.800 quilômetros para o nosso próximo destino. Estamos em São Miguel das Missões, no Rio Grande do Sul. Aqui é possível conhecer os trabalhos dos jesuítas durante os séculos 17 e 18. A principal atração da cidade é o sítio arqueológico de São Miguel Arcanjo. À noite, o turista pode participar de mais um espetáculo. Quem nos conta é a guia Cris Bueno.
6: De noite tem um espetáculo de som e luz, que é um dos espetáculos mais antigos do país, desde a sua criação, que jamais foi interrompido.
2: A Cris Bueno também falou sobre uma famosa tradição na cidade.
6: São Miguel também é reconhecido como a terra dos benzedores. Tem vários benzedores que atendem na sua própria casa. Benzimento era indígena e foi passando de pai para filho.
2: E só de falar desses três lugares já deu para perceber que o Brasil é muito rico de história e de patrimônios, não é mesmo? Para conferir a lista de patrimônios mundiais reconhecidos pela Unesco, é só acessar o site whc.unesco.org. Aqui é a Raquel Mariano e nos encontramos na nossa próxima viagem. Até lá!

0: Bom, e na próxima sexta-feira a gente traz mais um episódio da Voz pelo Brasil. Dessa vez a gente vai falar sobre folclore e trazer o Boi Bumbá do Maranhão.
1: E essas foram as notícias do governo federal.
0: Uma realização da Secretaria de Comunicação Social da Presidência da República.
1: Com produção da empresa Brasil de Comunicação.
0: Fique agora com as notícias do Poder Judiciário e do Congresso Nacional. Boa noite, um bom fim de semana.
1: A gente volta na segunda-feira. Boa noite.
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4: Prazo para envio de propostas de modernização do sistema de justiça termina neste sábado.
5: STJ mantém multa do IBAMA à importadora que comprou borboletas mortas da China.
4: Amanhã é o último dia para informar sobre o transporte gratuito de indígenas no dia das eleições.
5: Boa noite, eu sou Marcela Luiza.
4: E eu sou Walter Lima.
5: Nesta semana, o presidente do Supremo Tribunal Federal e do Conselho Nacional de Justiça, ministro Edson Fachin, e o presidente do Banco Central, Gabriel Galípolo, revisaram uma portaria conjunta que cria um grupo executivo responsável por desenvolver as bases de sistema nacional de registro, rastreabilidade e controle da cessão de créditos de precatórios.
4: Na ocasião, o ministro Edson Fachin destacou que o objetivo da iniciativa é garantir mais transparência e segurança. Vamos ouvir um trecho.
6: O objetivo dessa nova regulação, obviamente, não é impedir a circulação de créditos, mas sim de garantir que ocorra com transparência, segurança jurídica, rastreabilidade e proteção aos credores, especialmente aos credores em situação de vulnerabilidade.
5: A nova regulamentação torna obrigatória a escritura pública na primeira transferência do precatório.
4: A medida busca garantir ao credor informações claras sobre o valor atualizado do crédito, o preço negociado e as consequências da operação.
5: O Superior Tribunal de Justiça restabeleceu a multa aplicada pelo IBAMA a uma pessoa que comprou 158 borboletas mortas da China sem autorização dos órgãos ambientais.
4: Para os ministros, o ato constitui infração à legislação ambiental. Fátima Uchoa.
7: As borboletas mortas seriam utilizadas na fabricação de quadros. A compradora alegou que a proibição de introduzir espécime no país sem autorização só seria aplicada à importação de animais vivos. Após o argumento ser rejeitado em primeira instância, o TRF4 o aceitou. Já a primeira turma do STJ restabeleceu a multa de R$ 33.600. Seguindo o voto da ministra Regina Helena Costa, que prevaleceu no julgamento, o colegiado considerou que a legislação que proíbe a introdução no território nacional de animais estranhos à fauna brasileira não distingue entre espécimes vivos e mortos. Assim, basta que um espécime animal ingresse no território nacional sem a licença para que haja infração.
5: Termina amanhã o prazo para que instituições públicas, privadas e da sociedade civil possam apresentar propostas para modernizar o sistema de justiça.
4: As sugestões devem buscar mais eficiência, transparência, acesso à justiça e fortalecimento da governança, com baixo ou nenhum impacto fiscal.
5: Cada instituição poderá apresentar uma única contribuição diretamente por meio de formulário disponível no site do STF, com envio de resumo escrito de até 4.000 caracteres.
4: As contribuições serão comprovadas pelo Grupo de Estudos para a Modernização do Sistema de Justiça, criado pelo presidente do Supremo, ministro Edson Fachin, no âmbito do Centro de Estudos Constitucionais do Tribunal.
5: Sábado é o último dia para informar sobre transporte de eleitores de aldeias indígenas e moradores de zonas rurais, quilombos e outras comunidades tradicionais.
4: O prazo é para o transporte gratuito no dia das eleições. Fábio Ruas.
8: Responsáveis por repartições e unidades do serviço público federal, estadual ou municipal devem informar ao juízo eleitoral o número, a espécie e a lotação dos veículos e das embarcações. O dia 15 de agosto Também é data limite para informar itinerários, horários e modalidades de transporte que serão ofertados gratuitamente nos dias de votação. Candidatas, candidatos, partidos, federações, coligações ou qualquer pessoa não podem fornecer transporte a eleitoras e eleitores no dia da votação.
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4: Boa noite.
5: E um bom fim de semana.
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0: Estes são os destaques de hoje do Jornal do Senado, que começa agora. Senado aprova sistema de alerta para localizar pessoas desaparecidas. Alcolumbre destaca a produtividade das semanas de esforço concentrado. Cidadania digital pode virar parte da educação básica para prevenir riscos no ambiente virtual. Boa noite. O Brasil registrou 43.828 desaparecimentos só no primeiro semestre de 2026, segundo dados do painel estatístico do Sistema Nacional de Informações de Segurança Pública do Ministério da Justiça. Para mudar esse cenário, a Comissão de Direitos Humanos aprovou a criação de um Sistema Nacional de Alerta para ajudar a localizar pessoas desaparecidas. Repórter César Mendes.
1: O projeto da senadora Damaris Alves, do Republicanos do Distrito Federal, determina que as buscas comecem logo após o registro da ocorrência e classifica os casos como voluntários, involuntários ou criminosos, cada um com seu protocolo específico. Avisos de alerta serão enviados por aplicativo e internet a pessoas que possam ajudar nas buscas com base na localização da ocorrência. Alterações feitas na proposta original ampliam o conceito de desaparecimento involuntário para incluir grupos vulneráveis, como crianças, idosos e pessoas com deficiência, e passam a usar o termo desaparecimento criminoso no lugar de desaparecimento forçado, como explica a senadora Roberta Scioli, do Republicanos de Roraima, que leu o relatório.
2: Essa alteração busca evitar o uso inadequado da expressão desaparecimento forçado, que já possui sentido jurídico próprio no direito internacional e no ordenamento jurídico brasileiro.
1: A proposta vai passar por votação em turno suplementar antes de seguir para a Comissão de Constituição e Justiça.
0: O senador astronauta Marcos Pontes, do PL de São Paulo, criticou a medida provisória que prevê a avaliação pelo Ministério da Educação da proficiência dos médicos recém-formados por meio do Exame Nacional de Avaliação da Formação Médica, o ENAMED. Ele defendeu o projeto de lei de sua autoria que prevê a aplicação do exame pelo Conselho Federal de Medicina como requisito para o exercício profissional. Marcos Pontes destacou que um conceito básico da administração é que quem executa não fiscaliza a própria execução. Assim, para ele, quem executa a formação, ou seja, o Ministério da Educação, não pode fiscalizar a própria formação, o que seria um erro grosseiro.
3: Quem tem que fazer esse exame, quem tem que executar esse exame, tem que ser o Conselho Federal de Medicina, que é o órgão preparado para isso, formado por seus pares, os médicos, são aqueles que entendem do que tem que ser feito para que tenha uma medicina melhor no país.
0: Já o senador Plínio Valério, do PSDB do Amazonas, cobrou a votação da proposta de emenda à Constituição, que amplia a autonomia operacional e orçamentária e financeira do Banco Central. Segundo o parlamentar, a PEC 65 de 2023 também prevê medidas para garantir a continuidade do PIX sob responsabilidade do Banco Central. Plínio lembrou que na época houve um acordo para que a proposta fosse votada em plenário após um prazo de 14 dias, solicitado pelo governo, mas a votação até agora não ocorreu. O senador defendeu o cumprimento do acordo e pediu que o texto seja apreciado logo. Para ele, o período eleitoral não deveria impedir a análise.
4: Há uma disputa econômica mais ampla pelo PIX, só não percebe isso quem não quer. O momento é este. No plano internacional, nós temos uma importante conquista a preservar e ampliar. Na nossa economia, sabemos todos a necessidade de defesa da moeda.
0: Após a semana de esforço concentrado realizado pelo Senado Federal, o presidente da Casa, senador Davi Alcolumbre, defendeu o modelo semipresencial. Alcolumbre reforçou a possibilidade dos senadores conciliarem suas obrigações em Brasília sem deixar de prestar conta nos estados. Mais detalhes com o repórter Douglas Castilho.
5: Com a proximidade das eleições, é prática comum no Congresso Nacional a realização de semanas de esforço concentrado, quando os parlamentares se reúnem nem em sessão para intensificar negociações importantes e votar matérias prioritárias. A medida é utilizada já que as reuniões para decidir as campanhas demandam presença maior dos parlamentares em suas bases. Os senadores que pretendem a reeleição têm até o próximo dia 15 para pedir o registro no Tribunal Superior Eleitoral. Ao fim da sessão realizada na última terça-feira, Davi Alcolumbre reforçou a utilidade do calendário especial.
6: Se nós pegarmos a produtividade da atuação do dia de hoje no Senado Federal, nós cumprimos integralmente o que estava pautado pela Secretaria-Geral da Mesa e anunciado, e incluímos outras matérias como item extra-pauta de solicitação de senadoras e de senadores, inclusive do governo, ou seja, aumentando e muito a eficiência da sessão deliberativa da Semana de Esforço Concentrado.
5: Nas eleições de 2026, 54 vagas no Senado estarão em disputa.
0: O Senado aprovou empréstimos aos municípios de Maceió, em Alagoas, Águas Lindas de Goiás e ao estado de Mato Grosso do Sul. As operações de crédito vão financiar projetos de mobilidade urbana, saúde e infraestrutura. Repórter Lana Dias.
7: Maceió vai contratar 150 milhões de dólares para financiar parte de projetos e obras de infraestrutura e mobilidade urbana, incluindo o sistema de ônibus de trânsito rápido. O dinheiro virá do novo Banco de Desenvolvimento, o Banco do BRICS. Mato Grosso do Sul também foi autorizado a pedir crédito de 80 milhões de dólares junto ao Banco Interamericano de Desenvolvimento, com o objetivo de apoiar a parceria público-privada do Hospital Regional do Estado. A relatora do texto, senadora Tereza Cristina, do Progressistas de Mato Grosso do Sul, explicou que o empréstimo dará mais segurança ao projeto.
8: A operação de crédito contingente constitui instrumento destinado a conferir segurança financeira à parceria público-privada do Hospital Regional de Mato Grosso do Sul, reduzindo os riscos associados ao cumprimento das obrigações do poder público, contribuindo para a estabilidade da relação contratual.
7: Os senadores ainda aprovaram um empréstimo para o município de Águas Lindas de Goiás, que será destinado à infraestrutura, saneamento, mobilidade e demais serviços públicos na cidade. Os textos irão à promulgação.
0: A Comissão de Ciência e Tecnologia aprovou o projeto que inclui a cidade digital como novo eixo da Política Nacional de Educação Digital. A proposta prevê ações nas escolas para prevenir riscos no ambiente virtual. O texto também prevê capacitação de professores e apoio às famílias. A proposta segue para a Comissão de Educação, onde será analisada em decisão terminativa. Mais informações com a repórter Patrícia Oliveira.
9: Com foco no uso de tecnologias digitais por crianças e adolescentes, o projeto aprovado prevê que escolas da educação básica promovam estratégias para prevenir o bullying no ambiente virtual, a superexposição e o uso excessivo de telas, além do compartilhamento indevido de dados e imagens e a desinformação. O texto também prevê a formação de professores e gestores, atenção à saúde mental, campanhas sobre direitos e deveres no ambiente digital e orientação às famílias, aspecto destacado pelo senador astronauta Marcos Pontes, do PL de São Paulo.
10: Às vezes o pai ou a mãe, né, ou os dois, chega e fala assim, deixa lá o celular com a criança conectada, mas não faz ideia com quem essa criança está conversando, não faz ideia o que que ela está vendo.
9: O projeto também estabelece medidas para ampliar a inclusão digital e a educação midiática. A proposta segue para decisão final na Comissão de Educação.
0: Com edição de Paulo Groba e trabalhos técnicos de João Lira, o Jornal do Senado fica por aqui. Acompanhe agora as notícias do Tribunal de Contas da União e da Câmara dos Deputados. Boa noite e um bom fim de semana.
11: Minuto do TCU.
12: O Tribunal de Contas da União quer ouvir motoristas de todo o país sobre a qualidade dos combustíveis. A consulta faz parte de uma auditoria que avalia a fiscalização da Agência Nacional do Petróleo. Podem participar caminhoneiros, motociclistas, taxistas, motoristas de aplicativo e qualquer pessoa interessada. O questionário pergunta sobre a qualidade dos combustíveis, a fiscalização e o monitoramento realizados pela agência. As respostas vão ajudar o TCU a identificar problemas e auxiliar a auditoria. O objetivo também é melhorar o atendimento às denúncias feitas pelos consumidores. Combustíveis de baixa qualidade podem causar prejuízos aos motoristas, aumentar custos e até comprometer a segurança dos veículos. O questionário pode ser respondido até o dia 10 de setembro. Saiba mais em tcu.gov.br.
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13: Deputados permitem desconto dos salários para pagamento de aluguel.
14: Câmara autoriza porte de arma, oficial de justiça e fiscal agropecuário.
13: Plenário garante novas regras para venda e troca de milhas por dinheiro.
15: Boa noite. A Câmara aprovou um projeto que garante o resgate de milhas por dinheiro e a venda para terceiros nos programas de fidelidade. O repórter Antônio Vital acompanhou a votação.
16: O plenário da Câmara aprovou o projeto que garante direitos das pessoas que adquirirem milhas em programas de fidelidade, como a possibilidade de vender o saldo para terceiros. A proposta regulamenta o funcionamento desse tipo de programa e define regras para a venda, transferência e troca de pontos e milhas por dinheiro. De acordo com o projeto apresentado pelo deputado Ricardo Aires, do Republicanos de Tocantins, as empresas que oferecem programas de fidelidade só poderão restringir a venda de milhas pelos clientes se oferecerem uma opção para converter esses pontos diretamente em dinheiro vivo. Se não houver a opção de troca por dinheiro, a empresa fica impedida de bloquear contas, limitar o número de beneficiários ou dificultar a venda ou transferência dos pontos, com exigências como reconhecimento facial ou biometria. Isso vai valer para o resgate de milhas por produtos ou passagens aéreas, por exemplo. De acordo com o autor da proposta, Ricardo Aires, o objetivo é impedir que uma empresa lucre com a venda de pontos e, ao mesmo tempo, crie empecilhos para o cliente resgatar o que comprou. O relator da proposta do plenário, o deputado Paulo Soares, do Podemos de São Paulo, defendeu as medidas. Para ele, as administradoras que vendem pontos ou milhas, que hoje tem valor entre R$70 e R$80, praticam um monopólio quando dificultam o resgate, a venda ou a conversão de milhas em dinheiro.
17: Um projeto como esse estabelece normas importantíssimas para que o consumidor não seja lesado. São regras claramente colocadas para que nenhum dos lados, na verdade, sejam prejudicados. E o consumidor tenha livre acesso ao que é direito dele, no caso aqui, no que diz respeito às milhas. Muitas vezes elas vêm como um bônus ou como um cashback, mas em outras ocasiões essas milhas são compradas. E naturalmente é fundamental que o consumidor tenha pleno direito de distribuir, comercializar, enfim, fazer o uso que bem entender dessas milhas.
16: O projeto que regulamenta o funcionamento de programas de fidelidade e define regras para venda, transferência e troca de pontos e milhas por dinheiro seguiu para análise do Senado. Da Rádio Câmara de Brasília, Antônio Vital.
11: Consumidor.
13: Juarez Costa, do Republicanos de Mato Grosso, apresentou projeto que determina a retenção do pagamento de compras feitas pela internet até o consumidor confirmar o recebimento do produto. O deputado esclarece que a medida busca reduzir prejuízos provocados por fraudes ou por mercadorias não entregues.
15: Juarez Costa explica que o pagamento poderá ficar retido por até 30 dias. De acordo com a proposta, se o consumidor contestar a entrega, o fornecedor terá 10 dias úteis para comprovar o recebimento ou solucionar o problema. Caso contrário, o valor deverá ser devolvido ao comprador.
11: Habitação.
13: A Câmara aprovou projeto que permite desconto no salário para pagamento de aluguel. Entenda na reportagem de Antônio Vital.
16: O plenário da Câmara aprovou o projeto que autoriza desconto diretamente no salário do inquilino para o pagamento do aluguel. Projeto apresentado pelo deputado Júlio Lopes, do PP do Rio de Janeiro, cria possibilidade de consignação em folha de pagamento para aluguéis residenciais. O sistema será parecido com um dos chamados empréstimos consignados, que permitem desconto em folha para pagar financiamentos bancários. De acordo com a proposta, o aluguel consignado vai funcionar como garantia para as locações, o que pode baratear os custos para o locatário. O projeto estabelece um limite de 30% do salário para o pagamento do aluguel e permite que mais de uma pessoa ofereça essa garantia até alcançar o valor do aluguel. Além disso, prevê que o locatário empregado de empresa pública ou privada ficará dispensado da multa contratual se tiver que devolver o imóvel por conta da transferência para outra cidade. No plenário, o relator, deputado Cláudio Cajado, do PP da Bahia, acatou sugestão de mudança apresentada pela deputada Érica Cocai, do PT do Distrito Federal, que retirou do texto a possibilidade de uso do saldo do FGTS para pagamento do aluguel.
18: Consideramos meritória a emenda de plenário apresentada, vez que preserva a finalidade do FGTS, que é assegurar proteção financeira ao trabalhador em situações específicas, reduzindo-se o risco de comprometimento dessa reserva financeira do trabalhador.
16: O projeto que autoriza desconto diretamente no salário do inquilino para o pagamento do aluguel seguiu para análise do Senado. Da Rádio Câmara de Brasília, Antônio Vital.
11: Justiça.
15: Zé Adriano, do PP do Acre, é autor de projeto que cria procedimento para investigar as causas de incidentes graves em obras e serviços de engenharia contratados pelo poder público. Pela proposta, a análise será obrigatória em situações de acidentes com morte, entre outros.
13: Zé Adriano explica que a proposta prevê investigação técnica independente para identificar as causas do problema e evitar novas ocorrências. O texto também prevê a divulgação de relatórios no Portal Nacional de Contratações Públicas, com as recomendações resultantes da apuração.
11: Votação.
15: A Câmara aprovou o porte de armas para oficiais de justiça e fiscais agropecuários. O repórter Marcelo Larcher traz mais detalhes sobre as mudanças propostas na legislação.
19: A Câmara dos Deputados aprovou o projeto que autoriza o porte de armas de fogo para oficiais de justiça e auditores fiscais federais agropecuários. O projeto altera o Estatuto do Desarmamento para incluir essas duas categorias entre aquelas que já têm direito ao porte de arma no país. Hoje, essa autorização já vale para policiais, militares e outras carreiras ligadas à segurança pública, desde que cumpram os requisitos legais, como comprovação de capacidade técnica e aptidão psicológica. Pelo texto aprovado, esses profissionais poderão portar arma de fogo de propriedade própria ou fornecida pelas instituições, inclusive fora do horário de serviço, com validade em todo o território nacional, conforme as regras previstas em lei. Outro ponto do projeto é a atualização de regras relacionadas à idade mínima para aquisição de armas. A proibição para menores de 25 anos continua valendo, com exceção das categorias que têm autorização legal para o porte, incluindo agora os oficiais de justiça e os auditores fiscais agropecuários. Relator da proposta, o deputado Jonas Donizete, do PSB de São Paulo, argumentou que a medida reconhece o risco enfrentado por esses profissionais no exercício das funções. Segundo ele, oficiais de justiça e auditores fiscais atuam diretamente na execução de decisões judiciais e em atividades de fiscalização, muitas vezes em situação de tensão e exposição a ameaças. No plenário, o relator foi o deputado Coronel Meira, do PL de Pernambuco. Ele justificou a necessidade de porte de arma para oficiais de justiça.
20: O oficial de justiça exerce, sim, uma atividade marcada pelo risco. É o oficial de justiça que sai dos fóruns dos tribunais para fazer com que a decisão judicial chegue às ruas, às residências, às empresas e tantas vezes aos locais de conflito. É ele quem cumpre mandados de prisão, medidas protetivas de urgência, ordens de busca e apreensão, reintegrações de posse, afastamentos do lar, em situação que podem envolver tensão, resistência, violência e risco concreto à própria vida.
19: O projeto que autoriza o porte de arma para oficiais de justiça e auditores fiscais federais agropecuários seguiu para análise do Senado. Da Rádio Câmara de Brasília, com informações de Daniele Lessa e Antônio Vital, Marcelo Larcher.
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11: Segurança Pública.
13: Júnior Ferrari, do PSD do Pará, é autor de projeto que altera a Lei Maria da Penha para obrigar o agressor a ressarcir os custos com o uso da tornozeleira eletrônica. Pela proposta, os valores arrecadados serão destinados a fundos de combate à violência contra a mulher.
15: Júnior Ferrari argumenta que o custo médio mensal de monitoramento de cada tornozeleira varia entre R$200 e R$300, pagos integralmente pelo Estado. Ele salienta que a cobrança do agressor não será condição para aplicar a medida protetiva.
13: Júlio Arcoverde, do PP do Piauí, é favorável à redução da maioridade penal de 18 para 16 anos. Ele defende ainda a responsabilização de adolescentes entre 12 e 16 anos que pratiquem crimes com violência ou grave ameaça, crimes hediondos e crimes contra a vida.
15: Júlia Arcoverde argumenta que a medida endurece a punição de adolescentes envolvidos em crimes graves e reduz o uso de menores por organizações criminosas. Ele acredita que a proposta adequa a legislação à gravidade desses delitos e amplia a proteção da sociedade.
11: Comissões.
13: A comissão que analisa a redução da maioridade penal iniciou seus trabalhos sob questionamento de inconstitucionalidade. O repórter José Carlos Oliveira nos traz os argumentos.
1: O deputado Aloísio Mendes, do Republicanos do Maranhão, foi eleito presidente da Comissão Especial da Câmara dos Deputados sobre redução da maioridade penal. Os parlamentares vão analisar três propostas de emenda à Constituição que tratam de plena maioridade civil e penal aos 16 anos de idade, redução excepcional da maioridade penal em casos de crimes hediondos e de extrema crueldade e redução geral da maioridade penal para 16 anos, com previsão de que adolescentes entre 12 e 16 anos respondam criminalmente por crimes cometidos com violência ou grave ameaça, crimes hediondos e crimes contra a vida. Aloísio Mendes escolheu como relator o deputado Mendonça Filho, do PL de Pernambuco, que afirmou foco na construção de uma proposta tecnicamente estruturada nas boas práticas internacionais e moralmente à altura da dor das vítimas e seus familiares.
2: A unificação das PECs que tratam do tema nos permite fazer uma discussão aprofundada sobre como constituir e futuramente regulamentar um sistema prisional juvenil no país, modernizado o sistema de justiça criminal brasileiro para dar uma resposta civilizada à demanda social por justiça.
1: Mendonça Filho apresentou um plano de trabalho para buscar, entre outros pontos, o diagnóstico sobre a promoção da justiça às vítimas, o dimensionamento do impacto civil e o estudo da viabilidade institucional da medida. As audiências na Câmara, os seminários nas cinco regiões do país e as reuniões técnicas com especialistas e entidades vão se basear em cinco eixos temáticos: constitucionalidade, direitos humanos e tratados internacionais, segurança pública, crime organizado e dissuasão penal, infraestrutura e gestão dos sistemas prisional e socioeducativo, impactos jurídicos e legitimidade de eventual referendo popular sobre o tema nas eleições municipais de 2028. Os canais de interação da Câmara com a população, como o E-Democracia, também serão usados para recebimento de perguntas e contribuições por escrito. O relator apresentou um cronograma até a votação da proposta.
2: O debate vai evoluir, certamente numa velocidade reduzida no período eleitoral, mas passada a eleição nós teremos a oportunidade de aprofundar as discussões para que, na minha intenção, até dezembro tenhamos a votação dessa matéria na comissão especial e no plenário da casa.
1: A redução da maioridade penal é tema polêmico na sociedade, com forte oposição, principalmente de entidades ligadas a direitos humanos. Antes do início dos trabalhos, o deputado Tarcísio Mota, do PSOL do Rio de Janeiro, apresentou questão de ordem para tentar barrar a instalação da comissão. Depois, utilizou o mesmo instrumento para apontar nulidades e inconstitucionalidades do tema. Também citou jurisprudência do Supremo Tribunal Federal, desrespeito a tratados internacionais e risco de transferência de adolescente do sistema socioeducativo para o falido e superlotado sistema prisional comum.
22: A inimputabilidade penal até os 18 anos, assegurada pelo artigo 228 da Constituição Federal, constitui um direito individual do cidadão em desenvolvimento. O artigo 60 da Carta Magna proíbe terminantemente a deliberação de qualquer proposta de emenda tendente a abolir, entre aspas, direitos e garantias individuais. A instalação de uma comissão destinada a suprimir direitos fundamentais em meio a um período de funcionamento prioritariamente remoto dessa casa configura grave cerceamento democrático.
1: O presidente da comissão, Aloísio Mendes, contestou.
23: Os pontos levantados por Vossa Excelência já foram vencidos na CCJ com relação à dissimilabilidade desse assunto e com relação à votação remota. Existem precedentes na casa e hoje o plenário da Câmara está funcionando de forma remota e a comissão segue mesmo o caminho.
1: A comissão é formada por 38 titulares e igual número de suplentes. Os deputados Guilherme Derrite, do PP de São Paulo, Benes Leocádio, do União do Rio Grande do Norte, e Sargento Faul, do PL do Paraná, foram eleitos para as três vice-presidências. Da Rádio Câmara de Brasília, José Carlos Oliveira.
11: Trabalho.
15: Ercílio Coelho Diniz, do MDB de Minas Gerais, propõe a criação do Programa Nacional de Retorno Profissional da Mulher 50+. A iniciativa busca facilitar a reinserção no mercado de trabalho de mulheres com mais de 50 anos que tenham ficado afastadas por pelo menos 2 anos.
13: Ercílio Coelho Diniz alega que essas mulheres enfrentam uma dupla barreira ao tentar voltar ao emprego: o preconceito relacionado à idade e à interrupção da carreira. Para ele, o programa valoriza a experiência dessas profissionais e reduz desigualdades de gênero e de idade.
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1: O Congresso Nacional instalou a comissão que vai analisar a medida provisória que reduz a chamada taxa das blusinhas. A repórter Maria Neves acompanhou.
2: Deputados e senadores instalaram comissão especial para analisar a medida provisória que trata da chamada taxa das blusinhas. Apresentada pelo governo em maio, a proposta reduz a zero a alíquota do imposto de importação de produtos que custem até $50 dos Estados Unidos, taxa que atualmente é de 20%. Se não for votada até 8 de setembro, a MP perde a validade. O presidente da Câmara, deputado Hugo Mota, adiantou que irá discutir o assunto com o Colégio de Líderes e o presidente do Senado, Davi Alcolumbre, para votar a proposta nas próximas semanas.
3: Para que essa taxação não volte, é necessário que o Congresso Nacional se debruce sobre esse tema nas próximas semanas e eu irei tratar disso no Colégio de Líderes, bem como também com o presidente do Senado, o senador Davi, sobre o que nós iremos fazer juntos, já que é uma comissão mista que depende da participação das duas casas.
2: Para presidir a comissão, deputados e senadores elegeram o deputado Dorinaldo Malafaia, do PDT do Amapá. O vice-presidente será o senador Randolfe Rodrigues, do PT do Amapá, e o relator escolhido foi o senador Eduardo Gomes, do PL do Tocantins. Além de zerar o imposto de importação de produtos de até $50, a medida provisória reduz a alíquota do tributo de compras internacionais com valores entre $50 e $3.000 para 30%. Até a edição da MP, a alíquota era de 60%. Na justificativa da proposta, o governo sustenta que a medida visa simplificar a tributação e incentivar a adesão dos importadores a programas de regularidade fiscal. A tributação das compras internacionais de baixo valor foi criada no Brasil por meio de uma lei de 2024 que vigorou até a edição da medida provisória em maio. Antes da lei, um decreto de 1980 isentava essas compras do imposto de importação. Da Rádio Câmara de Brasília, Maria Neves.
4: Esporte.
5: Wellington Roberto, do PSD da Paraíba, é um dos autores de PEC que concede imunidade de impostos a entidades esportivas sem fins lucrativos. O texto impede a cobrança sobre patrimônio, renda e serviços das organizações que cumprirem as exigências do Código Tributário Nacional.
1: Wellington Roberto ressalta que o benefício será restrito a entidades certificadas dos setores olímpico, paralímpico, clubístico ou educacional. Ele afirma que a proposta busca ampliar os recursos disponíveis para formação de atletas e manutenção de projetos esportivos com finalidade social.
5: João Carlos Bacelar, do PL da Bahia, também assina a proposta de emenda à Constituição que pretende incluir as entidades esportivas sem fins lucrativos entre as instituições com imunidade tributária. O objetivo, segundo ele, é equipará-las às áreas de educação e assistência social.
1: João Carlos Bacelar justifica que a medida fortalece o esporte como política pública e garante mais segurança financeira às entidades esportivas certificadas. O deputado diz ainda que o texto mantém a exigência de cumprimento dos requisitos legais para acesso à imunidade.
4: Educação.
5: André Fofuca, do PP do Maranhão, defende a criação de um incentivo educacional no programa Bolsa Atleta. Proposta nesse sentido prevê um adicional de 10% no benefício para atletas que comprovem matrícula e frequência regular em instituição de ensino.
1: Relator da matéria na Comissão de Esporte, André Fofuca avalia que a medida estimula a continuidade dos estudos sem afetar a categoria estudantil, que já exige matrícula como requisito. O deputado acredita que a iniciativa amplia as oportunidades dos atletas após o fim da carreira esportiva.
5: Termina agora o Jornal Câmara dos Deputados, produzido pela Rádio Câmara.

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2: Aí, Júnior, o que será que tinha naquele áudio, hein, meu irmão?
3: César. Eu também quero

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0: meia-noite e 58.
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0: 2:33.
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0: 2:53.
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0: 3:30.
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sabadão, minha gente. Bom dia, amigo. Bom dia, amiga. Amante da boa música sertaneja raiz. Vamos para mais uma edição do nosso Sertanejo Bom Demais. Eu, Lio Brasil, os nossos patrocinadores. E você, juntos, ligados, sintonizados e conectados até as 9 horas da manhã. 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Abraçando você de todo o litoral norte catarinense, Vale do Rio Tijucas, Vale do Rio Itajaí também, né? O pessoal que sintoniza a gente em 100,5. E também aquele abraço especial para a moçada que conecta a gente através do nosso aplicativo Menina Play. Tem música sertaneja especial para você e o seu pedido também. Daqui a pouquinho a gente começa a atender você, tá? E o detalhe é que todo sábado também tem presente, né? Então simbora juntos, minha gente. Tá começando a nossa edição de hoje, sabadão. Bom

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1: Bom dia, Lio Brasil.
2: Bom dia pra você, meu amigo. Bom dia pra você, minha amiga. Amantes da boa música sertaneja raiz. Juntinhos até as 9 horas hoje, né? Porque sábado é sempre especial. A gente tem um encontro de 5 horas, das 4 até as 9 horas da manhã, portanto, são 5h22 agora. Ô, coisa boa, né? Vamos levantar. Você que ainda não levantou, acordadinho, deitadinho, deitadinha, só curtindo o nosso programa. Pois é, mas para quem precisa trabalhar cedo, tá na hora, né? São 5h20, já pulou 23 minutos. Então sejam bem-vindos aqui ao nosso ranchinho. A gente vai nessa parceria até as 9 horas da manhã, 100,5 e também 97,5, né? Nossa Rádio Menina de Blumenau, conectada com a gente aí. Até as 9 horas da manhã. Vão participar comigo? Tem um presentaço pra hoje aqui, porque sábado é especial. Tem presente, né? Tem a sua participação me ajudando a fazer aqui a programação de hoje também através do 91-38-1005. Manda o seu alô, seu oi. Não esquece o nome completo, o nome e o sobrenome pra gente colocar você na lista do sorteio que acontece daqui a pouquinho às 9h15. Tem um kit copos lindão. Deve ser uma meia dúzia de copo, né? Novinho pra você. Ó, que maravilha. 91-38-1005. Aquele abraço também especial pro povo que já tá com a gente, né? Desde o início.

0: então chuva forte na parte da manhã e à tarde o sol abre, trazendo também algumas pancadas de chuva até a noite deste sabadão. Temperatura marcando nesse momento 18 graus aqui em Balneário Camboriú. Blumenau é um grau a menos sempre, né? Mais ou menos aí um grau e meio. Então, esses 7 graus a temperatura em Blumenau nesse momento, tá? O povo aí, ó, participando comigo, já mandando mensagem, já eu vou colocar essa moçada linda aí no ar para falarem com a gente, mas antes vamos dar um bom dia pro nosso querido Tião Violeiro. Fala, Tião!
1: Bom dia, minha gente! Mais uma vez se encontrando aqui no sertanejo bom demais, com a graça de Deus, pra tomar café gostoso, pra ouvir uma moda de viola boa e lembrar como é bom ser caipira, como é bom sentir o cheiro da relva logo de manhã cedo. Eita, mundo bom!
0: Coisa boa de verdade, já saiu a segunda bolada de café aqui. Mas tem água quentinha para você preparar o seu chimarrão também. Vai lá. Ou vem aqui, né? Já senta aí, ó, puxa uma cadeira, uma vaguinha no banquinho aqui pertinho do fogão, a lenha, quentinho, tá delicioso, tá bom demais. 5:26, vamos atender aqui os primeiros pedidos, né? Manda um abraço para esse povo maravilhoso. Benedito, tá chegando com a gente, bom dia.
2: Bom dia, New Brasil.
0: Fala, meu amigo.
2: E aí, como é que tá?
0: Tudo por aqui, okay? Tá tudo certo.
2: E a galera aí, só
0: tá
2: de boa?
0: Certinho.
2: Tem aqui, uhum, da Sassadora, que bom, não. Toca Mudar de Vida, Zezé Camargo Luciano. Ótimo sabadão, bom trabalho. Ofereço a todos que vai curtir o Bom Dia Brasil.
0: Valeu, que maravilha. Ô, Benedito, um abraço pra você, meu querido, né? Muda de Vida, boa. Vamos tocar já pra você essa música com o Zezé de Camargo e Luciano. O Ivan também tá chegando por aqui, mandando aquele abraço especial pro povo. Abraço pra você, viu, Ivan? De São José, na Grande Florianópolis, Sale de Itapema, querida. Abraço pra você também, um bom dia. O Senhor é meu pastor e nada me faltará. Lindo demais. Maria Inês Urrutia também tá aqui com a gente. Um beijo pra você, abraço, obrigado pela companhia. Uma mensagem que não quer carregar, cliquei e agora foi. Bom dia.
3: Bom dia, Lio. É a Carmen da Itapavazinha, aqui de Blumenau.
0: Oi, Carmen.
3: Gostaria de participar do sorteio e ouvir a música. Assino com X, de Gilberto Gilmar, oferecer para minha filha Darlene, para todos os ouvintes da Rádio Menina. Desejar a todos um excelente sábado, abençoado por Deus. Beijão.
0: Oh, querida, obrigado. Beijo para você também. Seja sempre muito bem-vinda, Carmen de Blumenau. Nossa querida ouvinte. Quem mais chegando aqui? Anísia Roncalho. Tá por aqui. Vamos carregar essa mensagem? Vamos, meu povo. Deixa eu ver aqui. Pam, cliquei. Computador tá devagar hoje. Agora foi. Bom dia.
4: Oi, bom dia, Nil. Aqui é a Anísia do Garcia de Blumenau.
0: Bom
4: Estou
0: dia,
4: aqui
0: Anísia.
4: Trabalhando. Nossa, eu e o meu irmão, e o Paulo. Gostaria que você tocasse uma música bem legal para nós aqui de manhã.
0: Então, a próxima, bem legal para vocês, tá? Grande abraço, trabalhando cedinho já. Anísia e o Paulo, os irmãos de Blumenau. Toca Xalana com Sérgio Reis. Ô, oh, coisa linda, vou tocar sim. Quem tá mandando essa mensagem? Vamos lá. Elias Moraes, churrasqueiro do Monte Alegre. Abraço pra você, Elias. Vamos rodar essa música já sim, tá? Mais um abraço especial aqui, ó. Clóvis tá com a gente. Chegando, Clóvis. Bom dia, Lio. Tá na hora de acender o fogão a lenha. Já tá aceso faz tempo, meu amigo. Ah, deixa eu ver aqui. É o Roberto Martins, né? Já saiu duas buladas de café, rapaz. E tá água quentinha aqui ainda. Pra você que gosta de chimarrão, preparar o seu chimarrão, tá? Pode ser chegar. Vamos tocar música, depois eu mando mais abraços. São 5:29, minha gente.

0: linda de Dacino com X. Gilberto Gilmar e o Bobão, que o Bobão com César e o Paulinho. É sertanejo bom demais, meu povo. Até as 9 horas da manhã. São 5:38 agora, a hora certa. 5:38. Eu já dei uma olhadinha aqui pelo terreiro e não encontrei. Onde é que anda aí o... Ó, a Jurema. A Jurema tá por aqui, ó. Já apareceu. Ó, preparando aquele ovinho gostoso que a gente vai preparar uma gemada, né? Pro nosso café da manhã de hoje. Tomico, Timim, Juca, Picolé. Os nossos queridos galinhos aí, o... Do sertanejo bom demais. Marcando presença também, né, nesse sabadão. Deixa eu mandar um abraço especial aqui, sabe pra quem? Pro Vamerson Luiz Teodoro, de Balneário Camboriú. Vocês são a melhor rádio com o melhor programa ou programação de sábado. Legal. Toca aí o quarto vizinho do Silvanete Matarazzo pra nós. Modão Raiz pra começar o sabadão com tudo. Obrigado e um ótimo e abençoado sábado a todos. A gente agradece a tua participação. Um grande abraço para você, um ótimo final de semana, viu? Vamerson Luigi, com a música vai voltar daqui a pouquinho, depois de um intervalo comercial, já a primeira do bloco. Combinado? Segura só um cadinho aí. Vou fazer o seguinte, são 5:39. Não, pulou já, 5:40. Vamos pro intervalo comercial e daqui a pouco a gente volta com mais.
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0: sabadão, que ele abençoe a nossa família, abençoa, nosso caminho, nosso trabalho, nosso descanso também. E vamos seguindo juntinhos, né? Com muita música sertaneja boa até as 9 horas da manhã. Simbora participar comigo, meu povo. 91-38-1005. Manda o seu nome completo, por gentileza. Nome e sobrenome. E aí a gente coloca você na lista do sorteio. O que é que tem pra gente te dar hoje? Tem um agrado bem bonitão aqui, é um kit copos presente do nosso sertanejo hoje, sabadão. O Digo tá com a gente? Deixa eu ver aqui, Digo, é o Rodrigo, né? Rodrigo de Blumenau. Bom dia, Lil. Ele escreveu Nil, mas tudo bem, tem problema. Lil Brasil, do bairro Fortaleza em Blumenau, grudado com a gente. Abraço pra você, Digo. O Rodrigo, né? Pode mandar o seu sobrenome também, tá, Rodrigo? Pra gente colocar você na lista do sorteio. Pode ser? Abraço, meu amigo. Adilson Debatim também tá por aqui com a gente. Fala, Adilson, bom dia.
1: Bom dia, Lio Brasil.
0: Estamos fala, Adilson.
1: Aqui trabalhando, na peleia, fazendo pãozinho de cada dia.
0: Bom.
1: Aqui é Adilson Debatim de Camboriú. Um abraço, um ótimo final de semana, Lio. Deus abençoe.
0: Adilson, querido, bom trabalho, tá? Um ótimo final de semana pra você, pra família. Capricha no pãozinho aí. Toca Sérgio Reis, tá? Essa aqui eu já li, né? Essa mensagem, vamos rodar sim, Sérgio Reis, já já. A Salana, tá? Lana. Pois é, eu tinha esquecido, né? De anotar aqui. Abraço, viu? Elias Moraes. O Ivan tá pedindo agora aqui, Tonique Tinoco. Couro de boi, vamos rodar também pra você. Couro de boi, viu? Couro de boi. Não tá aqui. Pro Ivan, já já, abraço. Genésio, querido, tá chegando, bom dia.
2: Bom dia, meu amigão.
0: Fala, Genésio.
2: Aqui é o Genésio Malhado, isso é da Nova Esperança. Agora já tô na área, escutando teu programa maravilhoso.
0: Obrigado.
2: Vai passar essa chuva, meu amigo.
0: Daqui a pouco passa,
2: ai,
0: calma.
2: Que sábado mais carrancudo. tiver daqui sorteio, põe meu nome no sorteio aí, Genésio Manoel dos Santos da Nova Esperança.
0: Pode deixar comigo,
2: meu
0: tá?
2: Amigo. Eu não sei se eu posso botar o nome do amigo meu. Não.
0: Manda?
2: Eu vou botar, só deixa o meu.
0: Então tá.
2: Valeu.
0: Valeu.
2: Essa música não vou pedir porque todas são boas. Velho por velho também, eu gosto de coisas antigas.
0: Velho por velho. Ô, Genésio, tá um garotão ainda, rapaz, para com isso. Então tá, um grande abraço, nosso querido Genésio, as madrugadas aí junto com a gente, né? No sertanejo bom demais. Que maravilha. Vamos lá pra mais uma, deixa eu ver aqui. Nome completo é Ari dos Santos. Muito bem, Ari dos Santos. Bom dia, Lio. É o Dinei da dupla Dino e Dinei, aqui de Blumenau. Toca pra nós 60 dias apaixonado. Ofereço pra todos os blumenauenses e a vocês aí de Balneário Camboriú, ele falou. Um abraço. Grande abraço pra você, viu? O Dinei. Vamos ver se eu encontro aqui uma música de vocês pra gente rodar daqui a pouquinho, tá? Grande abraço. Nome completo, Ari dos Santos. Legal. Já foi com o nome aqui na lista do sorteio. O Rodrigo tá mandando aqui, ó. Carlos Rodrigo Cedrez. Né? O de Blumenau, então, com o nome completo pra gente colocar também na lista. Jaime Osemer, querido. De Benedito Novo, claro, Santa Rosa, né? Benedito Novo, grudado com a gente, debaixo do cobertor, tá frio por aí, é? Ingrid Lopes também tá aqui com a gente, vamos carregar a mensagem da Ingrid.
3: Bom dia, meu Brasil.
0: Bom
3: bora
0: dia.
3: Pra mais um sabadão aqui. Eu queria a música do Pitoco, mandar pro Júnior, pro Guilherme, que trabalha aqui comigo. Beijos.
0: Tá. Pitoco tá rodando todo sábado, será que a gente roda hoje também? Vamos dar uma seguradinha, tocar um pouco mais tarde então o Pitoco. Por enquanto tem essa aqui, ó. O Quarto Vizinho com Silva Neto e o Matarazzo. Com a participação de Jean Jefferson. Bom dia, minha gente, bom dia, meu povo.

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Lucas também. Obrigado, viu, gente, pela companhia. Hoje, sabadão, deixa eu trazer pra vocês aqui as datas de hoje, comemorativas de hoje, né? Vamos saber aqui, atenção, o que a gente comemora hoje, dia 15 de agosto. Hoje é a Assunção de Nossa Senhora, a festa litúrgica católica que celebra a subida de Maria ao céu em corpo e alma, assim como fez Jesus, né? Deixa eu ver aqui o que mais. Hoje é dia do Senhor do Bonfim, feriado estadual dedicado ao padroeiro no Tocantins. Hoje também é dia dos solteiros, data comemorativa popular dedicada a quem não está em um relacionamento. Muito bem. É, falando nisso, né, hoje é dia do solteiro, daqui a pouco, logo mais perto das 7 horas, 7 e pouquinho aí, pessoal aqui da Rádio Menina vai subir lá no Instagram, vai postar no Instagram algum material relacionado ao dia do solteiro, tá? Pra você que segue a gente, fique atento aí, atenta e participe no Instagram. Acho que é uma pergunta, uma enquete, enfim, relacionada aí a esse dia do solteiro, tá? Daqui a pouquinho, das 7, 7:30, 8 horas, no nosso Instagram para você participar. Dia do solteiro hoje, também é dia da informática, dia do cirurgião vascular, reconhecimento aos médicos especialistas na cirurgia sanguínea e ainda dia nacional das Santas Casas de Misericórdia, valorização dos hospitais filantrópicos tradicionais do país. Muito bem, são 6 horas, 6 minutos.

0: Penha. Tamo ligado, Pedro Agostinho tá com a gente, pediu a Rainha do Paraná. Acabei de tocar, né? Agora um pouco antes do nosso intervalo. Foi pra você então essa música, tá? O Pedro Agostinho e a Iris, casal curtindo a gente em Penha. Abraço pra vocês. Deixa eu ver quem mais aqui. Gilvan pediu as velhas cartas pro Paulo e pra Adelaide, que estão na escuta, hein? Itajaí, né? Abraço pra você, Gilvan. A Cici tá por aqui com a gente, meu querido amigo, minha querida amiga. Tamo junto. Não me esqueça. Ela pediu aqui. Ah, tá. Ela pediu. Ela perguntou se eu não esqueci, porque ela gosta de ouvir sempre a estrada do IP Amarelo. Vamos providenciar daqui a pouquinho pra vocês, Cici. Beijo, tá, querida? Dione, bom dia, Lio. Ótimo sabadão abençoado, toca como nossos pais. Dione Guimarães Costa de São José. Como nossos pais, como nossos pais. Será que tem versão sertaneja dessa música? Talvez, se encontrar sertanejão, Rob, tá? Abraço. Quem mais? Aqui, Perla de Jesus Barrios tá com a gente. Fala, Perla.
1: Bom dia, Lio. Abençoado final de semana para todos nós. Hoje é o aniversário de minha cidade, Asunción del Paraguay. Saudades infinitas de meu país, de minha cidade, onde eu nasci, a capital do Paraguai. Quando vocês quiserem poder colocar uma música galopeira, seria tão bom ouvir hoje, que é o dia de minha cidade. Saudades infinitas. Abraço a todo esse grupo de Clube Fans. Beijo para todo mundo. Um dia cinza é a melhor companhia de vocês.
0: Na Perla, Paraguai. Beijo para você, viu, Perla de Jesus Barrios, Paraguai, de Assunção. Mas o Paraguai é pertinho também, né? O Assunção também, dá pra visitar de vez em quando. Vou rodar tua música assim. Pode ficar tranquila, segura só um cadinho aí que já já. Vamos.

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0: com...
1: É. Opa, aí tem um gatinho aí na linha também. 6:24. Vamos lá participando comigo no 91-38-1005. Manda seu alô, manda seu oi, bom dia, tamo junto, tô aqui, tamo grudado, enfim, escreve, né, alguma coisa pra gente, ou então manda um áudio com o nome completo, tá, gente? Aí eu coloco você na lista do sorteio que acontece daqui a pouquinho. Tem um kit copos pra você, um presentaço bem bacana aí do nosso sertanejo bom demais, tá? Não esquece o nome completo. Vamos mandar abração? Ana Lieda tá com a

E abraço pra Luísa, não? Então, Luísa, querida, obrigado aí pela companhia. Beijo pra você. O Luiz Henrique Perfon também tá com a gente, desejando a todos um ótimo final de semana. Tá pedindo pra ouvir a Simone Mendes. Será que é Simone Mendes? Tem uma música sertaneja boa pra gente, raiz, né? Pra gente rodar. Eu vou procurar, tá? Se eu encontrar, eu rodo uma música bem bonitona, sertaneja. Sertaneja raiz da Simone Mendes pra você, Luiz Perfol. Grande abraço. O nome já foi pra lista. Bom dia, Lio. Aqui é o. Aqui, Sharon Luciano, de Blumenau. Eu e o meu esposo, o Valcir, sempre ligados na menina. Se possível, gostaria de ouvir As Andorinhas Voltarão. E eu também voltei. Ó, já tá no ponto aqui. É a próxima música que eu vou rodar então pra vocês, tá? Estamos à escuta com minha avó e os meus tios. Obrigado. Um grande abraço para essa família maravilhosa aí de Blumenau, né? Curtindo o nosso sertanejo. Obrigado de coração. Vamos rodar a sua música já já. Antes, deixa eu mandar mais um abração aqui. Bom dia, Lio. É o Gentil de Indaial. Quero mandar um abençoado final de semana para todos os seus ouvintes. E ouvir o Quarto de Mansão. Paulo de Paula, Quarto de Mansão. É bonita essa música, né? Mas não é sertanejo, a gente vai deixar pra depois então. Um grande abraço, obrigado pela companhia. Bom dia, Lio Brasil. É Márcia Osler, do Braço do Baú em Ilhota. Gostaria de ouvir A Capa do Viajante. Ofereço ao meu marido, Alcino, pro meu filho Matheus e pra minha nora Jéssica e pra toda a família, claro, amigos, né? Pra cunhada Vera de Oliveira também, que está de aniversário hoje. A Vera tá de aniversário, então a gente comemora, né? Juntos. Sim.

0: Carvalho, rainha do meu destino, atendendo a pedido. O nosso sertanejo também trouxe a capa do viajante com Jacó e Jacozinho. E as andorinhas voltaram. Trio, parada dura, são 6:38, minha gente. Vamos dar uma espiadinha aqui no nosso portal menina.com.br. Acessem diariamente para vocês ficarem sabendo, né, de tudo que acontece na região. É o portal mais atualizado da região, com toda certeza, tá? Tem matérias exclusivas na íntegra para você. Eu trago aqui alguns destaques. Eu quero justiça pelo meu bebezinho, diz mamãe. A mãe, né, de bebê que morreu após atendimento no hospital de Camboriú. 5 profissionais foram afastados. A matéria completa com Érica Guckert. A última via da etapa norte, rua 1400, recebe obras de macrodrenagem em Balneário Camboriú. Daiane Valentim trazendo essa mensagem, essa matéria, né? No nosso portal Menina. Tem mais aqui, ó, 14 mil papéis de figurinhas da Copa são recolhidos e serão aproveitados em Itajaí. Projeto inspirado na Times Square ganha novo mega telão de 50 metros quadrados em Balneário Camboriú. Mais uma matéria para você aqui completa, né? É, deixa-me ver aqui, ó. Domingo, amanhã, terá feira especial e corrida exclusiva para mulheres na Barra Sul, aqui em Balneário Camboriú. E ainda, quer acampar no acampamento Farroupilha? Então, Camboriú abre inscrições para participantes. Todas essas matérias para vocês aqui no nosso portal menina.com.br.
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1: 31. Bom dia, meu Brasil!
2: Sertanejo bom demais, 6:42, é a hora certa pra você aqui no sertanejo, 6:42, meu povo. E a temperatura deu uma caída, né? Quase um grau, 17,5 graus agora aqui em Balneário Camboriú. E a gente segue juntinhos até as 9 horas da manhã. Lembrando, daqui a pouco, 9:15, eu vou dar um presente legal, né? Bem bacana, o Kit Copos, para um dos nossos ouvintes que estão aqui participando comigo no 91-38-1005, manda o seu alô e participe você também. Nome completo: Amarildo Bocalon do Tabuleiro, tá com a gente. Pediu a Rainha do Meu Destino, que eu acabei de tocar aqui, né? Com o Ronaldo Viola e o João Carvalho. Um grande abraço para você, viu? Um ótimo final de semana também para sua família. Amarildo Bocalon do bairro Tabuleiro. Quem mais está chegando por aqui? Valdecir de Curitiba. Já tá aqui por Balneário Camboriú trabalhando, né? Bom dia para você, amigo.
3: Bom dia, Leo. Tudo bem? Aqui é o Valdecir de Curitiba. Estamos aí pela região novamente, aí de Camboriú. Sempre estamos por aqui, estamos ouvindo aí a Rádio Menina. Parabéns aí pela programação. Hoje eu gostaria que você tocasse pra nós aí uma música do Gilberto Gilmar, Que Ela Gosta Não É Mole Não. Tá bom? Eu ofereço aí pra todo o povo catarinense aí, todo mundo que estiver na escuta aí. E um grande abraço, um bom final de semana a todos vocês aí. Tudo de bom.
2: Tá bom, abraço pra você também, Valdecir de Curitiba, trabalhando aqui em Balneário Camboriú hoje. Deixe-me ver quem mais está por aqui com a gente. O Gilmar Bordim está chegando. Fala, Gilmar. Bom dia, amigo.
4: Bom dia, Silvio Brasil. Bom, aqui é o Gilmar Bordim que está falando. Gostaria de ver uma música hoje com o Teodoro Sampaio. Água no Leite, se for possível. Essa música eu acho muito bonita. Bom, pode ser. Um abraço.
2: Pode ser, sim.
4: Que Deus abençoe. Se tiver sorteio, bota o meu nome na lista. É Gilmar Bordim.
2: Já foi para a lista, Gilmar Bordim. O teu nome. Obrigado, querido, pela participação. Bom dia, meu amigo. É a Zinha de Blumenau, do bairro Tribés, trabalhando e ligadinha com vocês. Manda um beijão, um abraço pro meu maridão, o Frank, e o filhote também, né? O William. Estamos assim, deixa eu ver aqui como é que eles estão. Mandou uma foto. O quê? Que coisa deliciosa. Mandou, são risoles, né? Espetáculo, hein? Cafezinho da manhã bem quentinho, café com leite e um risole desse aí, é um espetáculo. Abraço pra vocês, beijo. Benedito tá com a gente. Já mandei abraço pro Benedito. O Guido também tá convidado pra tomar café com a gente. O pessoal aqui de Balneário Camboriú tá trabalhando, né? O Guido Júnior e também a nossa querida ouvinte, a Ingrid Lopes, o povo que tá grudado com a gente aí todos os sábados. Obrigado pela companhia. Já fui convidado umas 10 vezes para ir tomar um café com esse pessoal aí, mas rapaz, eu saio daqui voando. Mas eu vou reservar um tempinho para ir uma hora e tomar um café bem gostoso com vocês. Obrigado, tá? Bom dia, Lio Brasil, tudo bem? Aqui é o João Osvaldo Vieira. Toca para nós o Relógio Quebrado. Vamos anotar aqui, ó. Relógio Quebrado. Vamos rodar daqui a pouquinho, tá? Abraço para você. Tê Salgado tá com a gente também. Buenas, temo na escuta em Rio Pardo, Rio Grande do Sul. Na busca da chama crioula. Ah, o pessoal que foi buscar a chama, né, crioula, para trazer aqui para Camboriú, onde acontece o acampamento Farroupilha. Abraço para vocês aí, obrigado pela companhia. Vamos de música daqui a pouquinho, porque eu preciso mandar mais abraços, claro, né? Preciso mandar mais abraços aí, que o povo tá participando comigo. Quem mais aqui com a gente? Deixa rolar essa música de fundo lindona aí. Rosa tá aqui curtindo, participando. Bom dia, Rosa.
5: Bom dia, Lio. É a Rosa aqui do bairro Lagoa, aqui de Gaspar. Estamos tomando um cafezinho agora. E queria oferecer a música
2: Diz.
5: Pitoco.
2: Pitoco. Mais um pedido pro Pitoco.
5: Tá bom? Tá, queria oferecer pro meu marido, Cristóvão, meus filhos, Leonardo e a Letícia, e para vocês aí da rádio, tá bom? Queria participar aí do sorteio.
2: Combinado, beleza? Então. Já foi o teu nome aqui pra lista, tá, Rosa?

0: a Diana Ditz tá com a gente aqui, deixa me ver. Diana Ditz, um dia abençoado por Deus. Gostaria de ouvir o Talismã. Vamos anotar aqui o Talismã, tá? Talismã. Vamos rodar pra você já já essa música, tá, Diana? Beijo, querida.
1: E o compositor também tá aqui, ó.
0: 6 horas 48 minutos, é o sertanejo bom demais, minha gente. Bom dia, Wilson Melchioreto. Manda uma música pra minha esposa. Qual? Uma música? Qualquer? Então a próxima. Vai pra sua esposa, tá? Wilson Melchioreto, abraço pra você, meu amigo. O nome já foi pra lista também.

está com a gente, a Neila. Bom dia, Lio. Sou a Neila de Fátima Moro da Silva. Quero participar do sorteio. Tô na escuta do programa. Um sábado abençoado a todos. Um milagre no Caixa 7. Vai rodar daqui a pouquinho pra você. Ei!

0: aliás, o César Menotti e o Fabiano. Teve também o Relógio Quebrado, Kiko e Coco e Água no Leite com Teodoro e Sampaio aqui no Sertanejo. São 6h59. Daqui a pouco tô de volta com mais.
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0: nosso sertanejo bom demais e participando também. Até porque daqui a pouco tem presente, né? Eu sei que você gosta de ganhar presente. Quem é que não gosta de ganhar um presente? Tem um kit bem bacana pra você aqui, kit copos, que eu vou dar daqui a pouquinho, 9:15, tá? Eu faço o sorteio e já divulgo o nome, hein? Então vão participando comigo, 91-38-1005. O povo de Blumenau, da região de Blumenau, né? Que são ouvintes da Rádio Menina FM de Blumenau e sintonizam 97,5, seguem juntinhos com a gente até as 8 horas da manhã. Depois segue, né? A programação local aí de Blumenau, mas o sertanejo vai até as 9. E se alguém, né? Algum ouvinte aí da região de Blumenau for o sorteado de hoje, eu aviso no WhatsApp, podem ficar tranquilos, tá bom? E aí pega o presente na Menina FM de Blumenau. Vamos para mais participações? Sim, mas antes deixa eu trazer para vocês aqui o convite, né? Estão abertas as inscrições para quem quiser participar do espaço de acampamento do 6º acampamento Farroupilha de Camboriú, que será realizado entre os dias 2 e 6 de setembro. O credenciamento pode ser feito até o dia 24 de agosto agora e as vagas são limitadas. O espaço é destinado a tradicionalistas, famílias, grupos de amigos, né? E admiradores da cultura gaúcha que desejam acampar ou acompanhar a programação do evento e permanecer no local durante os dias de festa. Os interessados precisam preencher um formulário disponibilizado pela organização. O acampamento seguirá regras específicas de organização, segurança e convivência entre os participantes. Muito legal aí. Tenho a matéria completa para você no nosso portal menina.com.br, também para você para você fazer a sua inscrição, né? Inclusive tem o link aqui, tal. Dá uma acessada aí, Menina FM, no nosso portal Menina FM. Vamos lá agora para participações, deixa me ver, rapaz. Só foi piscar aqui, já 327 mensagens chegando de Blumenau, Itoupava, a Vila Itoupava, a Cleidiane Link, tá com a gente. Beijo pra Cleidiane, aliás, pra Cleidiane de Blumenau. Vamos pra mais uma participação, deixa me ver aqui, tem algumas mensagens que não carregam, eu não sei porquê, mas vamos lá, agora deu.
1: Bom dia, Rádio Menina, aqui é o Pedro Santos de Jesus, dos macacos aqui.
0: Camboriú, né?
1: E a esposa dele, Iracema Dias dos Santos.
0: Muito bem.
1: Estamos assistindo o programa e não perdo o programa de vocês nem uma hora,
0: Anderson. Oh, coisa
1: dia,
0: boa.
1: 5 horas.
0: Obrigado.
1: Escutando. Eu faz 6 anos que estou morando aqui em Camboriú.
0: Muito bem, seja sempre bem-vindo, viu, Pedro? É o Pedro que tá com a gente no Macacos, em Camboriú, grudado no sertanejo bom demais, mais um querido ouvinte. A Elenir Stadnik, de Blumenau, quero ouvir todas as manhãs com o Sérgio Reis, essa música é simplesmente linda demais. Eu desejo a você e a todos os ouvintes um excelente sabadão. Te agradeço com carinho, tá? E te retribuo com o mesmo carinho aí que você tem com a gente, viu? A nossa querida ouvinte, a Elenir de Blumenau. Vamos lá para mais participações. Eu tô trazendo para vocês aqui. Já tem. Tem o Temporal de Amor. Quem é que pediu essa música, Temporal de Amor? Com o Leandro Leonardo. Pra tocar essa chuva embora. Sertanejo bom é só na menina. É o Eduardo Petri de São José que mandou essa mensagem pra gente. Grande abraço, viu, Eduardo? São José grudada com a gente aí nas manhãs de sabadão. O César Stupe de Itapema também tá por aqui com a gente. Pediu a próxima aí pra ele. Abraço pra você, meu amigo. Quem mais tá chegando por aqui? Deixa me ver. Mila!
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3: Oh, meu Will! ídolo, tudo certo? É o Mila aqui do bairro da Glória, na rua Brusque.
4: Fala, Mila.
3: Manda os parabéns aí pro Sony. Sony tá de aniversário hoje. Manda os parabéns pra ele. E uns abraços aí pros amigos, o Lido, o Sony, o Ito, o patrão Marcelo Sunter, o Júlio do Jordão, o Maneca, o Limpinski, a Milena, o Bernardo. E pra toda a galera que tá ouvindo a menina aí, abraço, Mila.
4: Coisa boa, abraço pra você, Mila. E abração também especial, né? Muitos e muitos e muitos anos de vida pro Sony, aniversariante. Vamos pra mais uma participação, Marli Kleinschmidt. Da Itopava Seca, Blumenau, quero participar do sorteio e oferecer uma música pro meu maridão, o Walter Kleinschmidt. Ótimo final de semana a todos. Beijo pra você, abraço pro maridão e obrigado pela companhia, querida. Daqui a pouco eu mando mais abraços, porque agora tem. Deixa-me ver aqui. Vamos rodar o milagre no Caixa 7, né? Atendendo a pedido. São 7 horas 9 minutos. Lady Laura.

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0: horas da manhã, a gente segue juntinhos aqui, ó, lado a lado no Sertanejo Bom Demais. Agora são 7:23, meu povo, 7:23. Seguindo o Sertanejo com informação pra você. Olha só, amanhã, atenção, vou fazer um convite aqui, tá no nosso portal Menina Essa Matéria, a Barra Sul recebe amanhã, domingo, dia 16, a Feira da Orla Especial Agosto Lilás, na Avenida Atlântica, entre as ruas 4.400 e 4.450. O evento será das 6 às 18 horas e integra a programação da Corrida Brisas 2026. Outro objetivo é chamar a atenção do público para o mês temático, né? De combate à violência contra a mulher. Na feira serão comercializados produtos da economia criativa e gastronomia. Também haverá música ao vivo. Das 9:30 às 12:30, integrantes da rede de apoio proteção, né, à mulher estarão no evento. Serão divulgadas as políticas públicas e serviços disponíveis no município para mulheres, aproveitando, né, a circulação de moradores e visitantes e o grande público feminino esperado para a Corrida Brisas. Legal, o convite está feito então, amanhã, né? A Barra Sul, entre as ruas 4.400 e 4.450, aqui em Balneário Camboriú. Vamos para mais participações? Milhares de mensagens chegando. Vamos lá para mais uma. Arthur tá com a gente. Bom dia, amigo.
1: Bom dia, meu Brasil. Eu, Arthur de Camboriú. Em primeiro lugar, quero desejar um bom final de semana para você e para toda a sua família. Que Deus abençoe. E acho que eu quero uma música com Menino da Canoa. E quero participar do sorteio, tá, amigo? Muito obrigado.
0: Grande abraço, Arthur. Teu nome já foi para a lista do sorteio, sim. Obrigado sempre pela participação. Mara Miguel tá com a gente em Indaial.

0: Peixe na chuva, quase boa. Virando sapo, mas tá tudo bom. Deus é bom e abençoado sempre. Amigo Leo, vamos hoje de música raiz aí. Sérgio Reis, o menino da porteira.
1: Maravilha.
0: Aquele abraço a todos.
1: Daqui a
0: bom
1: pouquinho.
0: Fim de semana chuvoso. E abençoado.
1: Abraço.
0: Tchau, obrigado.
1: Edson, bom trabalho pra você, nosso amigo. Bastante cuidado no trânsito aí, né? Por conta dessa chuvinha que complica sempre mais e mais e mais o nosso trânsito. Bom dia, Lio Brasil, é o Sandro José da Silva de Blumenau, toca no Rancho Fundo, vamos rodar essa música já já pra você, tá? Grande abraço, meu amigo. Laura Messa tá com a gente, rapaz, a Laura Messa, eu acho que eu, tomara que ela não esteja brava comigo, né? E semana passada ela pediu a música, mandou o link aqui, eu acho que eu não toquei a música, acho, mas hoje eu vou rodar, pode ter certeza. Duas vezes você com César e o Paulinho. Ah, vamos ouvir aqui a Laura Messa.
2: Bom dia, Leo, tudo bem? Hoje eu gostaria de ouvir com César e Paulinho, Duas Vezes Você, oferecer aí pra todos que estão curtindo o programa e pro nosso fã clube aí, tá bom? Um ótimo final de semana, é a Laura Messa.
1: Laura Messa, uma vozinha suave, né? É Laura Messa, bom dia. Beijo pra você, Laura Messa. Vamos rodar essa música já já aqui pra você, tá? Te prometo. Vamos lá pra mais uma. Tô ligada. Quem que mandou essa mensagem? A vó Cici. Tô ligada, disse ela. Tá bom. Vamos rodar tua música daqui a pouquinho, te acalma. Maria Luísa, do bairro Fazenda Itajaí, também tá com a gente. Um beijo pra você, Maria Luísa. Bom dia, Lio Brasil. Shirley Veg, é Veg ou Vig? Deve ser Veg, né? É, do Garcia, um ótimo fim de semana a todos. Um beijo pra você, Shirley. Obrigado pela participação também. Tá chegando? Quem canta pra gente agora aqui? O Menino da Canoa.

0: E o sertanejo segue até as 9 horas da manhã, né? Tem muita coisa pra acontecer aqui ainda. A sua música vai rodar sim, você que pediu. Calma que vai rodar sua música já já. E continuem pedindo, né? 91-38-1005, participando comigo, interagindo comigo. Não esquece, manda um nome completo pra gente colocar você na lista do sorteio. Porque tem o kit copos, né? Apresentaço bem bacana pra você essa manhã de sabadão aqui no nosso sertanejo. Um kit copos, presente do sertanejo, bom demais. Vamos pro nosso intervalo comercial, né? Vamos pro nosso intervalo comercial aí, apresentando os nossos anunciantes. E daqui a pouco eu já volto trazendo muito mais pra vocês. Bom dia, meu povo!
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sertanejo bom demais, abraçando você que tá chegando agora, abraçando você, meu amigo, minha amiga, que está com a gente desde as 4 horas da manhã, aqui participando com a gente, curtindo o sertanejo, né? Eu tava dando uma olhadinha na internet, encontrei essa matéria aqui que eu achei muito interessante, que eu quero contar, quero dividir com você. Adolescente Eric Rodrigues, de 16 anos, anunciou nas redes sociais o fim das vendas de cucas e bolos que realizava no semáforo do bairro Pagani, em Palhoça, na Grande Florianópolis. Por quê? Vou contar pra você, calma lá. A decisão ocorreu após uma nova abordagem do Conselho Tutelar do município, que alertou sobre o possível encaminhamento do caso ao Ministério Público de Santa Catarina. Vejam só, agora a situação também está sendo analisada pela primeira Promotoria de Justiça de Palhoça, que instaurou uma notícia de fato após receber informações encaminhadas pelo Conselho Tutelar. O jovem, que viralizou recentemente ao mostrar a rotina de trabalho nas ruas para juntar dinheiro, vejam só, estava trabalhando, né, um jovem, um garoto de 16 anos, trabalhando honestamente para juntar dinheiro para comprar uma kitnet. A nossa legislação diz que não pode. Se tivesse fazendo coisa errada, aí ele gravou um vídeo desabafando sobre a situação nessa quarta-feira, última quarta-feira, né? Dia 12. Estamos encerrando nossos trabalhos aqui na sinaleira do Pagani. Vinha para preservar minha família e poupar incomodações, mas isso não vai me fazer desistir do meu sonho, declarou o estudante. Essa matéria tá completa para você aqui, sabe onde? Vou citar aqui a fonte, né? É o site ND+. Uma matéria comovente, revoltante também, né? Claro. Mas é assim. É uma coisa errada nesse nosso Brasil varonil, né? Um garoto de 16 anos trabalhando, né? Querendo crescer na vida e ganhando seu dinheiro honestamente para comprar uma kitnet, uma casa que seja. E aí o Conselho Tutelar, né, por conta das nossas leis, não deixa o garoto trabalhar, não tá deixando, não quer deixar trabalhar, né? Vamos em frente e a vida segue, né? Como diria um grande filósofo de Joinville, Jorge Piccola. 8:15, agora, meu povo, deixa eu mandar mais abraços aqui. Um bom dia especial para Angelita Salles, do Braço de Camboriú, tá com a gente. Abraço para você, viu, Angelita? Um beijo, querida. Zenilda de Oliveira. Bom dia, Lio. Toca a música Passa no Sininho. Vamos rodar pra você essa música já já. A Margarete Leocádio de Oliveira também tá com a gente, o nome foi pra lista. A Mara Miguel agradecendo aqui a música que ela pediu e que rodou. Bom dia, Lio. Poderia tocar Gin e Geno? Bebo pra carai, bebo pra carai. Vamos rodar essa música também. Já já, vamos tocar essa música aqui pra dar uma agitada na nossa manhã de sabadão, tá, Nicolau? Abraço, meu amigo. Maria Aparecida Feltz, tá mandando um beijo pra todo mundo. A Marli Otília Henken também tá com a gente, um ótimo final de semana pra nós, né? Quem mais aqui? Um excelente final de semana, sempre na escuta, Thalissa Medeiros de Oliveira, hoje é aniversário do meu marido, o Alípio.

sertanejo bom demais, homenageando aqui o Alípio, né? Pelo seu dia, pelo seu aniversário, parabéns e muitos anos de vida, tá? E principalmente muita saúde. Quem mais tá chegando por aqui? Paulo Sérgio Rigamonte pediu Rastros na Areia, vamos rodar daqui a pouquinho. Chegando por aqui, ó, tô na escuta. Adilson de Souza, lamentável, né, minha amiga? É verdade, por conta da matéria que eu trouxe agora há pouco aqui, né? Do garotinho que tá sendo impedido de trabalhar. Nós que trabalhamos desde criança com nossa família, é verdade, né, Adilson? Aliás, eu vou fazer uma sugestão pra você, viu, Adilson? Na próxima vez que pintar alguém aqui do Conselho Tutelar pra fazer entrevista com vocês aí, pergunta como é que eles se sentem diante de uma situação dessa, né? Grande abraço, Adilson de Souza, queridão, ouvindo o sertanejo bom demais. Deixe-me ver aqui, vamos. Mais uma pra depois eu rodar a música. Liu, muita coisa errada no Brasil pra se consertar, verdade, muita coisa errada. Infelizmente é assim, né? Deixa eu ver aqui o que é que tá no ponto. No Rancho Fundo, essa aqui, ó, com Chitãozinho e o Chororó.

0: também no Rancho Fundo com Chitãozinho e Chororó, minha gente, 7:59. 7:59. O sertanejo bom demais segue até às 9. Então, o pessoal aí que tá curtindo a gente na região de Blumenau, né? Os ouvintes da Rádio Menina de Blumenau 97,5 ficam agora com a programação local. E o nosso sertanejo aqui para as bandas de Balneário Camboriú em 100,5 segue até às 9 horas da manhã. Esse povo maravilhoso de Blumenau e região, o nosso grande abraço, obrigado pela companhia. Sábado que vem a gente se encontra por aqui novamente, tá? Quero contar com a participação e audiência de todos vocês aí da região de Blumenau. Vamos pro intervalo comercial? Daqui a pouco tô de volta com mais.
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1: Oi, gente, bom dia, ótimo sabadão pra você que tá na sintonia da 97,5 Menina FM de Blumenau, o tempo todo com você. Tudo bem por aí? Ó, por aqui tá tudo numa boa, viu? A partir de agora no seu radinho, no seu aplicativo e também na sua internet, o nosso Som na Caixa, comigo, Aline Dosso, arroba Real Dosso, até o meio-dia, no oferecimento Palito e Careca Motos, oficina e loja completa de peças e acessórios. 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Acerta o reloginho aí, 8:02. É sábado, 15 de agosto de 2026. Temperatura marcando 17 graus nesse exato momento em Blumenau. Chove chuva, né? Chove chuva. E vamos que vamos, não podemos parar. Até o meio-dia, muita música bacana. Você participando junto comigo através das redes sociais da Menina, através do WhatsApp também, ó. Redes sociais: Facebook, Rádio Menina Blumenau, Instagram, arroba Menina FM Blu. Inclusive lá no Instagram da Menina tá rolando sorteios e promoções, tá? Arroba Menina FM Blu. E o WhatsApp é o 21026515, pra você mandar o seu alô, o seu recadinho, trocar aquela ideia bacana comigo, tá valendo também. Fique à vontade. A partir de agora, Som na Caixa da Menina. Bom dia, ótimo sábado, bom final de semana.

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0: Deixa eu mandar um beijão aqui pra Anísia, lá do bairro Garcia. Tá na costura, curtindo a programação da menina. Beijo grande pra você. Meu amigo Siloca também tá por aqui, já chegou, né? Benedito também chegou, bom dia. 21026515 é o WhatsApp aí da menina pra você participar. Intervalo, já já tamo de volta.
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não tem como ficar parado, né? Não tem. DJ Mamu com Robin Shining Star, finalizando mais um bloquinho aqui do nosso show na Caixa, na Melina FM. Gostosa de ouvir. Intervalo chegando, é rapidão, é papum. E na sequência, tem mais música pra gente curtir nessa manhã de sábado. Bom dia, bom final de semana.

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1: Estamos de volta com mais música pra gente curtir. 8h44, bom dia. Chega no JQS Tim Maia, na Menina.

0: 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Na menina, Elis Juste, Call Girl. Passou por aqui também sucesso com Edson e Hudson, Hugo Penny e Gabriel, Leite Romário e Jota Quest com Tim Maia. 21026515 é o WhatsApp aqui pra você mandar o seu alô, seu recadinho. Deixa eu mandar beijo aqui pro Antônio da Velha. Obrigado pelo carinho, pela audiência. Silvana de Gaspar também tá por aqui. Beijo, lindona. Tamo junto. Quem mais? Quem mais? Jussara tá por aqui também. Fala aí, Jussara.
1: Bom dia, Aline. Tudo bem?
0: Tudo.
1: Não é puxar saquismo não, tá?
0: Diga.
1: Mas que o sábado tem outra vibe com você no comando, tem.
0: Ah, lindona.
1: Valeu. Bom fim de semana, tá, lindona?
0: Bom fim de

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1: Ah, muito bem, bora lá começar com o horóscopo da menina. Os astros falam com você. Bom dia, Áries. Dia de sorte e boas oportunidades no trabalho e nas finanças também. Com energias positivas no ar. Invista em conexões pessoais à tarde, usando o seu lado conciliador. No amor, o dia promete chances para seduzir e fortalecer laços, mas evite conflitos familiares. Aproveite o momento. Cor magenta, números 27, 45 e 54. Touro, bom dia. A energia fica elevada, favorecendo sua saúde e disposição para entrar em forma. No lar, momentos alegres e descontraídos com a família se destacam. No amor, seu charme brilha, mas cuidado com altos e baixos na parte da tarde. Aproveite o dia com leveza, tá? Cor violeta, números 44, 6 e 42. E Gêmeos, bom dia! Você brilha na comunicação, conquistando com sua simpatia e carisma. Seus dons criativos ficam em evidência, atraindo dinheiro. Se está interessado em alguém, use seus encantos e aproveite a noite para conquistar uma grande vitória amorosa. A energia fica a seu favor para o sucesso. Cor azul marinho, número 51, 33 e 15. Daqui a pouquinho, tem os signos de Câncer, Leão e Virgem aqui na Menina.
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1: 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Acerta o reloginho, 9:02. Ótima manhã de sábado pra você que tá em casa, no trabalho, no trânsito. Você que tá curtindo a Menina através do radinho, aplicativo ou pela internet, beijo grande no seu coração. Ó, som na caixa, rola até o meio-dia com muita música bacana. E você participando aqui junto comigo. Chegando ela, Paula Fernandes.

0: Léo Santana, apaixonadinha aqui na programação da Menina. Passou por aqui Lucas e Igor, Tiaguinho, Kleber e Cauã e Paula Fernandes. Deixa eu mandar beijos, abraços e afins. Mandar um beijo pra Alzira, né? Alzira, fã número um do Amado Batista, já tá na sintonia aqui com a Menina FM. Mandar um beijo pra Clarice também, já tá na nativa, né? É osso hoje. Beijo, lindona. Obrigado pelo carinho, pela audiência. O GR Costa de Gaspar também tá na sintonia. Manda um abraço aí pro vovô Ed, o João Cabide e pro pessoal da Ed Automóveis, que estão sempre ligados na Menina FM. Gostoso de ouvir. Um bom sabadão a todos. Abraço, meu querido. Quem mais? O Ninja. Indo pra Floripa, pra Ilha da Magia. Ô, Ninja, vai com calma aí, tá? Vai com calma. Sabe como é que é a Ilha da Magia, né? Abraço, meu queridão. Boa viagem. Obrigado pela carona. Oi, sua linda. Oi. É a Zinha. Zinha dos Doces e Salgadozinha do Tribés. Beijo, sabadão. E você tá na melhor, hein? Você tá na 97,5 Menina FM o tempo todo com você. Intervalo chegando é rapidão e já já tem mais sucessos pra gente curtir.
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9: Muito bem, bom dia para você do signo de Câncer, Leão e Virgem. Câncer, ótimo dia aí para dinheiro, com boas chances de prosperidade graças ao alinhamento de Mercúrio e Júpiter. Na família, todo carinho espalhado é retribuído. No amor, aproveite o clima quente à noite para consolidar conexões e esquentar aí os seus relacionamentos. Cor azul claro, números 38, 27 e 36. Leão, com Mercúrio e Júpiter impulsionando seu profissional e financeiro, aproveite seus talentos para conquistar novas oportunidades. A lua em Libra valoriza sua comunicação. No amor, seu charme atrai paquera e a noite promete boas vibrações e chances de um relacionamento mais sério. Aproveite o dia para conquistar. Cor preto, números 22, 51 e 15. Virgem, hoje o seu potencial aumenta aí os seus ganhos. Mas é preciso cautela à tarde para evitar interesses de conflitos, tá? No amor, o desejo de um relacionamento sério cresce. E à noite, uma atração forte pode surgir por alguém conhecido. Aproveite o dia com otimismo. Cor branco, números 32, 33 e 5. Daqui a pouquinho tem os signos de Libra, Escorpião e Sagitário. Bora de música na menina? Aumenta o som do radinho aí, porque é sabadô, bebê. Daquele jeito que a gente gosta, é final de semana.

0: Muito bem, bora lá começar o nosso Pit Stop Menina nesta manhã maravilhosa de sábado. 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Bom dia, Alex.
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1: Muito bem, bom dia para você do signo de Libra, Escorpião e Sagitário. Libra, a lua chega ao seu signo e aumenta a sua energia, garantindo um sábado divertido e cheio de bons momentos. Com Mercúrio e Júpiter juntos, a alegria com os amigos ficam em alta, tornando o seu dia mais animado. À noite, seu charme brilha, abrindo portas para novas paqueras e encontros. Cor verde, números 15, 44 e 42. Escorpião, hoje sua carreira e finanças ganham força com o apoio de Mercúrio e Júpiter, trazendo oportunidades de crescimento. Energias positivas e vitalidade estão no ar. No amor, manhã agitada e à noite uma conexão misteriosa promete surpreender você. Cor verde claro, números 11, 61 e 38. Sagitário, dia promissor para viagens, encontros e boas conversas, graças ao apoio de Mercúrio e Júpiter. Pela manhã, foco no trabalho, mas à tarde, aproveite os momentos de lazer sem moderação. No amor, emoções intensas estão no ar. E à noite, a sintonia com quem gosta é especial. Cor rosa, números 32, 6 e 40.
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1: Bora de música na menina. 9:42, bom dia, ótimo sabadão, bom final de semana.

tem. Bom também. Deixa eu mandar beijos, abraços e afins. Sandra, texto salto, tá por aqui. Beijo, lindona, obrigado pelo carinho, pela audiência. O Janor, do Progresso, bairro Progresso, tá por aqui, né? Pedindo música aí da Taylor Swift. Abraço pra você, Janor, tamo junto. Júlia, Belchior Baixo, hoje é um dia especial. Ah, tá de aniversário. Mandando abraço aí pra família, amigos, né? Já estão na comemoração. Legal, bacana, parabéns, viu, Júlia, felicidades, tudo de bom. Já começou o festerê, pelo jeito, né? Júlia, lá do Belchior Baixo, festando, curtindo o aniversário e ouvindo a menina. Aí sim, hein, aí sim, beijo, lindona, tudo de bom pra ti, tá? Quem mais? A Railane Alves, bairro Ponta Aguda, tá por aqui também. Ah, deixa eu mandar um beijão. Cadê a mensagem ali? Mandar um beijão pro Júlio e pra Sonete, lá do Castilho Garcia Jordão. Hoje é aniversário de casamento, né? 39 anos de amor. Ai, seus lindos! Beijo pra vocês. Tudo de bom, viu? Adoro, Júlio e a Sonete. Grande abraço. A Prof. Ali que me alertou aqui, falou, Aline, manda beijo pra eles. Tudo de bom, seus lindos. 21-026-515 é o WhatsApp aí pra você mandar o seu alô, o seu recadinho, fique à vontade. A menina só.

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1: Menina, 10 horas em ponto. 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
1: Para finalizar o horóscopo de hoje, Capricórnio, Aquário e Peixes. Capricórnio, bom dia. Dia promissor para ganhos e investimentos com sua intuição afiada, guiando boas oportunidades. Já no trabalho, a energia da Lua em Libra aumenta sua determinação, mas cuidado com rivalidades, tá? No amor, o charme fica em alta. Cor azul turquesa, números 49, 40 e 32. Aquário, bom dia. Dia de sorte e sucesso. Ideal para firmar parcerias e fortalecer contatos. Se planeja uma viagem, comece cedo para garantir bons momentos. À noite, seu carisma aumenta e o amor pode florescer, pedindo diálogo e conexão verdadeira. Cor roxo, números 12, 57 e 45. Peixes, bom dia para você também. Você fica cheio de energia e disposição, ideal para se exercitar e aproveitar boas oportunidades com seu sexto sentido afiado. No amor, sua sedução fica em alta, mas cuidado para não acelerar demais. Momentos felizes ao lado de quem ama torna o dia ainda melhor. Cor branco, números 36, 20 e 11. E o horóscopo da menina fica por aqui, volta na segunda-feira no show da manhã.
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1: O tempo todo com você, 10 horas e 4 minutinhos. Bom dia, ótimo sabadão, bom final de semana pra você que tá aí, ó, ligadaço na melhor, na Menina FM de Blumenau 97,5. Por aqui, eu, Aline Doce, arroba Real Doce. 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Gente, lá no arroba Menina FM Blue, no Instagram.

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2: Ah, voltamos com o nosso Pit Stop Menina que está acontecendo na Odair Automóveis. É pra lá que a gente vai. Oi, Alex. Oi. Eu acho que ele não tá me ouvindo, produção, é isso? Seu Tite ali? Então daqui a pouquinho a gente volta com o Alex diretamente da Odair Automóveis. No nosso Pit Stop. E por aqui a música não para não, meus queridos. Aumenta o som do radinho aí, vai. Chegando mais sucessos.

0: Sağ ol.
1: Bacısı.

0: bem, agora sim, hein, Alex? Bom dia mais uma vez, diretamente da Odair Automóveis.
1: Agora sim, vamos lá, Aline, de volta aí no Som na Caixa, trazendo mais informações do nosso pit stop nesta manhã de sabadão. 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

0: 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Pit Stop da Rádio Menina até o meio-dia. Daqui a pouquinho eu volto com mais, Aline.
1: Muito bem, até daqui a pouquinho.

0: Bom dia, Aline, aqui é o Vandei da Vila Itopava, passando aí para desejar um sábado abençoado a todos aí, ouvintes e vocês da rádio aí. Valeu, um grande abraço.
1: Valeu, um abração, meu querido, tamo junto. Quem mais tá por aqui? Bom sábado. Aline, oi. Deixa eu ver aqui, Ana Carolina, Bairro Velha, beijo para você. Natan, tá por aqui também? Abraço, meu queridão. Ô, Gabriela, te salvei, né? Te salvei aí agora, hein? Vocês me colocam em cada enrascada. Olha, vou te contar, viu? Beijo aí pra você, Gabi. Intervalo, já estamos de volta.
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0: Duduzão. Que honra demais poder estar aqui, viu?
1: Você tá doido.
0: Obrigado, gente.
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final de semana pra você que tá na sintonia da 97,5 Menina FM de Blumenau. Essa daí é a Dua Lipa, né? Maravilhosa. Dua Lipinha. Finalizando mais um bloco aqui no Show na Caixa. Passou por aqui Juan e Leandro com Danilo e Davi, Menos é Mais de Pablo, Klaus e Vanessa e Ed Brito e Samuel. Daqui a pouquinho tem mais, tá? Deixa eu mandar beijos aqui. Começaram, né? Cadê? Eu recebi uma foto aqui, mas são muitas as mensagens, acho que eu me perdi, gente. Cadê a mensagem e a foto? Eu curti de montão. Aqui, ó, achei. Bom dia, Aline. Sou Giovanni Nicolete, de Gaspar. Bora beber? Porque o sol apareceu. E precisa do sol aparecer pra beber, ô Giovanni? Ei, fala sério, e manda foto ainda pra deixar a gente com água na boca, né? Do suquinho ali, ó. Ah, que é isso? Abraço, meu querido, tamo junto. Gostei dessa, viu? Mas, ó, eu tô sabendo que não precisa de sol, não, pra beber. Me contaram aqui, me falaram. Aline, bom dia, tudo bem? Tudo? Aqui é a Arlete. A Alzira, minha irmã. Ah, irmã das... Conheço. Arlete, beijo pra você, pra Alzira também. Aqui, ó, toca um Amadão. É, eu sei que é a Alzira que deve estar pedindo pra você mandar mensagem pra tocar o Amado Batista. Eu tenho certeza. Ô, Liz, beijo pra você, lindona. Eu posso colocar o teu áudio? Obrigado pelo carinho, pela audiência. 21 02 65 15 é o WhatsApp.

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0: Muito bem, até daqui a pouquinho.
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0: 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Chegando sucesso com Israel e Rodolfo aqui na Menina. 11-4.
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0: dia, bom dia, Aline do Sul.
1: Oi.
0: Beleza?
1: Beleza.
0: Marcelo da Água Verde.
1: Fala, meu queridão.
0: Mas por cá, o Chileque Tech deu bom.
1: Estamos
0: no Chileque Tech ainda.
1: Até agora?
0: Palco do momento, Blumenau, sentido Gaspar. Tamo com o pai aí, Robertão, do Água Verde. Dona Edilane. E vamos pelear. Vamos lá, fazer um fogão a lenha, fazer funcionar.
1: Ai, que delícia.
0: E só alegria.
1: É isso.
0: Beijão
1: aí
0: do Mago, ó. Toca aí aquele, ó. Como é que é o nome, né? Não é? É o pai pediu o Mirosmar. Eu já tô no...
2: O da lua.
0: O da lua lá.
1: O da lua,
0: pediu,
1: sei.
0: Viu? Nem precisei falar. Mas um beijão ali, tudo de bom. Que Deus proteja, que nunca faça nossa caminhada. E vamos pra frente.
1: Vamos,
0: tudo de bom.
1: Vamos,
0: tchau, obrigado.
1: Vamos que vamos, meu querido. Beijo grande pra vocês aí. Gostei que o Chilek Tech continua, né? Gosto assim também. Muito bom, beijo pra vocês, obrigado pela carona, tamo junto. Mais recadinho da galera no 21-0265-15.
3: Aline, aqui é Nadir de Blumenau.
1: Oi, Nadir.
3: Gostaria de ouvir uma música do Corpo e Alma, Perigosa e Linda.
1: Ah, lindona.
3: Participar dos prêmios.
1: Lá no arroba Menina FM Blue, tem sorteio rolando por lá. E o meu queridão aqui, o Giovanni, ele mandou... Aline, o sol é uma empolgação a mais pra beber. Ah, entendi. Dona Elita lindona, bairro Glória. Tá ouvindo aqui, ó. Curtindo a ressaca. Ai, mulher, curtindo a ressaca. Diz ela que foi no rancho do Soneca ontem, é isso? Ah, e tá na ressaquinha, mas tá curtindo aqui o som na caixa. Muito bem. Aline, oi. Simone, bairro Fortaleza. Ótimo sábado a todos. Beijo, lindona, pra você também, viu? 21-0265-15 é o zap zap aqui da menina pra gente trocar aquela ideia bacana e rir demais. Intervalo, já estamos de volta.
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0: Que isso, gente?
1: Bom dia, Aline.
0: Bom
1: dia. Acabou o serviço da casa, né? Agora posso tomar uma.
0: Vocês estão
1: Márcio, do bairro da Velha.
0: Deixa eu ouvir ele de novo, como é que é? Oh, meu Deus do céu, aí sim, hein? Aí sim. Tá na hora, né? Tá na hora. Elisângela Alves, beijo pra você, lindona. Maria José também, a Eliane, obrigado pelo carinho, pela audiência. Quem mais? Aline, oi. Tudo bem? Manda um abraço pro Lido, Sony, o Ito, o Jairo, no restaurante, o Limpinski, como é que é? Limpinski. Maneca, tá turminha, hein? E o patrão Marcelo Suter, é o Mila. Aquele abraço pra vocês, meus queridos. Sempre curtindo aqui a programação da menina, né? Aí eu boto fé. Já pode? Já deve, tá? Já deve. Galera me perguntando se... Aline, já pode? Já deve? Já deve. Sabadão é final de semana. Mais beijos, cadê? Elisângela Tribes, curtindo a programação da menina. Alcir tá por aqui também? Irmão da Alzira, a família da Alzira toda aqui, né? Aí sim. Beijo grande pra vocês, tamo junto. Intervalo, tem que chamar o pit stop, né? Então vamos lá.
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Deixa eu mandar um beijão aqui, um abração pra quem, pra quem, pra quem? Aline manda um abraço pra Associação dos Colorados de Blumenau, já estamos no aquecimento. Aí mandou foto, né? Mandou foto tomando o suco da confusão. Abraço, meus queridos. Jorge, aquele abraço pra você. Mandei pros colorados, tem que mandar beijos também e abraços pros flamenguistas, né? Senão já sabe. Puxam a minha orelha. Tamo junto, meu queridão, galera lá da Associação dos Colorados de Blumenau. Grande abraço. Ai, ai, ai. Beijo aqui, ó, também pra Janete de Gaspar, trabalhando e ouvindo a menina. Ah, que legal, bacana. Beijo, lindona. Muito bem, ó, lá no arroba Menina FM Blue, no Instagram da menina, tá rolando sorteios. 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Kit completo Colonial da Serra. Aí sim, adoro. Inclusive, preciso passar lá no Colonial da Serra pra pegar os pão de queijo, né? Gosto demais. Gosto demais. Beijo grande aí pra turminha Colonial da Serra. Que foi? Ah, muito bem. Dito isso, deixar a galera com as saideiras? Aqui, ó. Estou esperando vocês na Copa do Brasil. Espere! Espere, meu querido, espere! Estamos chegando! Abraço, queridão, abraço. Ó, seguinte, vou deixando vocês com as saideiras aqui do Som na Caixa, agradecendo a audiência.

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Tô indo nessa, bom fim de Juízo na Cachola, se bebê não dirija. Tchau, tchau. Beijo. Fui.

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1: Matheus Fernandes.

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1: Devido ao sucesso da música Peito Apaixonado, nós do San Marino resolvemos gravar mais uma música em homenagem a todos vocês de casa, é ou não é, Negão?
2: É claro, Magrão, e a gente canta pra vocês.
1: Então, gente, chegando, foto 3x4 pra gente cantar assim pra vocês.

0: chão explodir e ser feliz, hein?
1: Eu também, Zezé. A galera quer saco de ouro, hein?
0: O que você acha, então, Luciano, da gente lançar aqui agora nosso grito de guerra?

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coração, Gemon. Agora vocês. Um baita do negão que o meu coração gelou. Aí não, hein?

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3: Alô, meu bem, aqui é o Ricardão e eu tô na praça.

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